0: 30 mil medidas protetivas acompanhadas e mais de 38 mil vítimas atendidas. Já as Casas da Mulher Brasileira realizaram 148 mil atendimentos neste ano e chegaram a 12 unidades em funcionamento no país. Além disso, mais de 6.500 agressores passaram a utilizar dispositivos de rastreamento e o Ligue 180 ampliou o atendimento para 24 horas por dia, por telefone, WhatsApp, e-mail e videochamadas em Libras. No primeiro trimestre de 2026, foram registrados 301 mil atendimentos. Reportagem Márcia Fernandes.
1: E a gente segue falando desse assunto porque nós temos conosco aqui no estúdio da Voz do Brasil a secretária nacional de enfrentamento à violência contra a mulher, Estela Bezerra.
2: Ela vai nos falar um pouco mais sobre as medidas assinadas hoje pelo presidente Lula na proteção dos direitos das mulheres. Boa noite, secretária, bem-vinda.
3: Boa noite, é um prazer imenso estar aqui com vocês.
2: Secretária, vamos começar falando dessa regulamentação do Marco Civil da Internet para ampliar a proteção das mulheres no ambiente digital. Um decreto assinado hoje pelo presidente determina que as plataformas retirem conteúdos íntimos de mulheres vazados sem o consentimento delas. Quais são os termos dessa determinação e como é que vai funcionar para que as mulheres consigam essa retirada rápido, urgente?
3: Olha, o decreto, ele de imediato obriga as plataformas digitais a se corresponsabilizarem por esses conteúdos, fazendo com que as plataformas criem canais específicos de denúncia, retirem os conteúdos ofensivos até 2 horas, promovam e mantenham as provas e ainda divulguem o canal do 180 para que as mulheres possam ter acesso a outras informações. É o compartilhamento da responsabilidade dos conteúdos veiculados com as plataformas digitais.
1: E aí a expectativa, então, é que com essa responsabilização das plataformas que a senhora mencionou, elas se tornem mais proativas nesse processo, ou seja, elas próprias já façam esse monitoramento, já façam essa retirada e isso resulte em mais agilidade?
3: É, a proposta é essa, que tenha proatividade, corresponsabilidade. Se os meios de comunicação, que são concessões públicas, são corresponsáveis pelos conteúdos que veiculam, as plataformas digitais também o são. Eles têm tecnologias e filtram para aquilo que é necessário. Então, terá que ser também usar a tecnologia para a proteção das meninas e das mulheres. Isso também se estende às inteligências artificiais, que, por exemplo, retiram as roupas das pessoas, das mulheres e meninas, e que oferecem imagens falsas produzidas sinteticamente. Isso também será vedado pelo decreto.
1: Ah, isso é um ponto que eu acho interessante a gente abordar. Elas também, então, vão ter que se responsabilizar quando há esse uso de inteligência artificial para simular uma nudez, por exemplo, que nunca foi feita, inclusive.
3: Exatamente. Hoje você tem plataformas que ofertam isso, retirar a roupa das pessoas. Isso é uma questão ética. Então, nós colocamos também no decreto que a inteligência artificial, ela é vedada a esse uso e a plataforma é responsável pela veiculação dessas imagens falsas.
2: E os criminosos que fazem, que publicam esse tipo de coisa, também serão mais facilmente identificados? Porque as plataformas terão que guardar e fornecer, né, quando solicitadas, informações sobre a origem dessas publicações, né?
3: Sim, a tecnologia é capaz de rastrear absolutamente tudo, de onde é postado, como é reproduzido. Essas 2 horas, inclusive, elas são muito poucas. Em 2 horas você pode ter uma difusão, uma disseminação de informação muito grande. Portanto, ele vai ser obrigado a vedar essa difusão e também a apagar esses conteúdos. Eles vão ter que investir em tecnologias para isso, porque ele já investe isso em termos de mercado. Então, vai ter que investir também para a proteção das mulheres.
1: Agora, secretária, também foi sancionada hoje a lei que cria o Cadastro Nacional de Agressores. Esse cadastro, ele poderá ser acessado pelas mulheres, ele vai ser uma consulta pública ou ele vai ser de uso exclusivo de autoridades, por exemplo, para a polícia fazer investigações?
3: Isso ainda não está resolvido, isso vai ser regulamentado, né? Essa é uma lei que foi sancionada hoje, ela vai precisar de regulamentação e é necessário que a gente tenha muito zelo, muito cuidado com os conteúdos que vão ser utilizados. O que a gente tem compreensão é que esse cadastro vai reunir estupradores, feminicidas, agressores, tanto físicos como psicológicos, e esse cadastro de imediato será utilizado para investigação, mas há possibilidade de uso específico para usuários também. Isso ainda vai ter uma discussão na regulamentação da lei.
2: Outra preocupação, secretária, é com a proteção

0: ação das mulheres vítimas de violência que denunciam seus agressores. Hoje também foram oficializadas medidas para oferecer mais segurança a essas mulheres. Que medidas foram essas?
1: Existem duas situações muito preocupantes. Uma é aquela em que o agressor continua insistindo em ameaçar as mulheres. Acho que vocês acompanharam. Agressores que são presos e dizem vou matar, e dentro do presídio continuam a agir para que essas mulheres tenham a vida atormentada e às vezes sejam vítimas de feminicídio. Então é um endurecimento das leis dirigida aos agressores que persistem em fazer ameaça, e a outra é o afastamento imediato do agressor do lar. Muitas vezes as mulheres ficam submetidas a voltarem para residências, e 65% das mulheres, elas não têm só dependência emocional, têm dependência financeira, ou total ou parcial. E nesse sentido é preciso afastar o agressor do lar. Então, aumentaram as condições de afastar de imediato o agressor do lar.
2: Bom, para concluir, a gente não pode deixar de mencionar, né, secretária, que a gente está completando aí 100 dias do pacto entre os três poderes para esse combate ao feminicídio e à violência contra as mulheres. Queria que a senhora dissesse para a gente o que se pode destacar de avanços nesse período.
1: Olha, a gente avançou muito na ideia de responsabilização do agressor, de não naturalização da violência, porque quando a sociedade diz que um agressor fica solto ou não é punido, a gente está dizendo que ele está agindo comumente, né? Mas existe um grande destaque, né? É a articulação dos três poderes, onde o executivo, o legislativo e o sistema de justiça estão agindo coordenadamente, e ainda um desafio muito grande para a sociedade brasileira, que é a gente trabalhar com prevenção. Quando a gente falou em ambiente digital, a gente não está falando só de conteúdos criminosos, a gente está falando de conteúdo de ódio, de ideia de civilidade que está indo aí nessas rede pios ou pílulas vermelhas, né? Que são, inclusive, com atores que são capazes de ir para a mídia para dizer mentiras, criando situações e factoides que dá a entender que as mulheres são agressoras. Então, nós vivemos um momento em que a prevenção, a ação nas escolas, nos meios de comunicação, nas instituições religiosas, precisam disputar um modelo de civilidade. E eu acho que o presidente Lula fez um movimento muito importante. Quando ele chama os homens para o centro do debate, ele desloca a questão. Então, tem dois deslocamentos. Os homens estão no centro do debate. Se são agressores, podem ajudar a resolver o problema. O outro é que a vergonha não pode ser da vítima. Então, nós estamos nessa construção de uma sociedade que tem um modelo civilizatório onde as mulheres precisam ser respeitadas e não executadas pelos seus parceiros íntimos. Porque a diferença da violência contra os homens, da violência contra as mulheres, é justamente que o seu agressor faz parte da sua relação de intimidade familiar. E isso é insustentável.
0: Muito bem, nós conversamos com Estela Bezerra, secretária nacional de enfrentamento à violência contra a mulher. Muito obrigado por sua entrevista aqui à Voz do Brasil.
1: Eu que agradeço, Luciano.
2: E as empresas de tecnologia Google, Meta, TikTok, Kuai e Microsoft foram notificadas pela Advocacia Geral da União, que solicitou a colaboração no combate e na prevenção de fraudes digitais relacionadas ao programa Novo Desenrola Brasil.
0: A iniciativa tem como objetivo apoiar famílias brasileiras na renegociação de dívidas.
2: Na notificação encaminhada às empresas, a instituição destacou que os golpes digitais, além de explorarem a vulnerabilidade dos beneficiários, fragilizam a confiança em políticas públicas legítimas e representam um dano à credibilidade das ações estatais.
0: Motoristas por aplicativo e taxistas já começaram a se inscrever no Move Táxi Aplicativos para o financiamento de veículos novos.
2: O governo do Brasil acredita que o programa tem potencial para comercializar até 300 mil veículos em todo o país.
0: E o programa traz vantagens para as mulheres, como taxas de juros mais baixas e recursos para a compra de equipamentos de segurança.
3: Em menos de 24 horas, 164 mil motoristas se inscreveram para participar do programa Move Táxi Aplicativos. Podem participar motoristas de aplicativo com cadastro ativo há pelo menos 12 meses, com ao menos 100 corridas na mesma plataforma, e taxistas registrados em atividade. As condições valem para carros novos de até R$150 mil, de montadoras habilitadas no programa Mover. O taxista Francisco Neto, de Brasília, acredita que assim todos saem ganhando.
4: Parece que é um projeto bom, né? Todo mundo ganha, né? Porque se a frota está renovada, é tendência que melhor para todo mundo.
3: Para fazer a inscrição no programa, basta acessar gov.br/movebrasil. Como conta Wallace Moreira Lima, secretário nacional de Desenvolvimento Industrial, Inovação, Comércio e Serviços.
5: A partir desse link que o trabalhador se cadastra, ele já vai ter a informação em 5 dias se ele estar apto ao programa. E aí ele já vai saber que ele pode se beneficiar desse programa.
3: E as condições de financiamento para homens e mulheres são diferenciadas, como explica o secretário Wallace Moreira Lima.
5: Para as mulheres, terá uma taxa de juros menor, a carência para o homem e para a mulher são de 6 meses. Para o homem, o financiamento em até 60 vezes, mas para as mulheres em até 72 vezes.
3: Pelo programa, as mulheres podem dispor ainda de R$15.000 para comprar equipamentos de segurança. Para a motorista por aplicativo, Karine Trindade, uma oportunidade para as mulheres.
6: Para nós é uma grande vitória, e para as mulheres, que vai ter os juros mais reduzidos também e esse financiamento mais facilitado para todos os trabalhadores e trabalhadoras de aplicativo.
3: O total de crédito disponível para o programa é de R$30 bilhões por meio do Banco Nacional de Desenvolvimento Econômico e Social, BNDES. Os financiamentos devem ser efetivados a partir do dia 19 de junho. De acordo com o Ministério da Fazenda, esse prazo é necessário para definição de detalhes e informações aos bancos comerciais sobre o programa. Com locução de Nazi Brum, reportagem de Luciana Colares de Holanda.
2: Hoje, no programa Bom Dia Ministro, produzido pela Empresa Brasil de Comunicação, Volney Queiroz, da Previdência Social, afirmou que o governo trabalha para reduzir a fila do INSS.
0: Entre as ações para reduzir as filas estão a realização de mutirões e a contratação de novos peritos.
2: Segundo o ministro, a fila de solicitações do INSS caiu mais de 500.000 nos últimos 2 meses e agora está no menor patamar em 16 meses.
7: O nosso desafio, a nossa tarefa é deixar essa fila abaixo de 1.300.000, ou seja, 1.300.000 é só o fluxo do mês, não tem ninguém esperando, e abaixo dos 45 dias. E nós estamos indo bem nessas duas categorias, digamos. Estamos avançando bem. Estou querendo zerar essa fila até o final desse ano.
0: A equipe de meio ambiente do governo do Brasil fez um alerta para os impactos de 5 projetos de lei em tramitação no Congresso Nacional, que, segundo o Ministério, se forem aprovados, vão trazer grandes prejuízos ao ecossistema no país.
2: De acordo com o Ministério do Meio Ambiente, os textos podem permitir, por exemplo, que uma espécie em extinção não faça parte da lista nacional oficial, se houver interesse econômico, reduz áreas protegidas e restringe punições de crimes ambientais.
0: Entre os pontos criticados está a proibição do uso de imagens de satélite para embargos remotos em áreas desmatadas. Segundo o presidente substituto do IBAMA, Jair Schmidt, grande parte das fiscalizações contra o desmatamento depende dessa tecnologia.
8: Hoje eu diria que 2/3 de todas as autuações que o IBAMA realiza, voltada à fiscalização da flora, combate ao desmatamento, né? Não só na Amazônia, nós temos um olhar específico para a Amazônia, mas também nós temos desmatamento nos outros biomas, né? Alguns muito sensíveis, que também são afetados por vários desses projetos de lei antiambientais.
2: O ministro do Meio Ambiente e Mudança do Clima, João Paulo Capobianco, informou que vai continuar atuando junto a deputados e senadores para discutir os projetos.
9: Continuamos atuando na Câmara lá, debatendo, buscando um entendimento, mas está muito difícil, como vocês têm visto. Vamos atuar no Senado e vamos atuar após, caso isso tramite seja aprovado no Senado, vamos também trabalhar em relação a apresentar ao Presidente da República esses fatos para que o presidente possa analisar os encaminhamentos que deverá propor.
0: O Brasil ganha reforço de quase 500.000 professores considerados qualificados para o ensino.
2: É o que apontam os resultados da prova nacional docente realizada pela primeira vez no ano passado.
0: A avaliação integra o exame teórico do ENADE das licenciaturas, que avalia a formação inicial de professores.
2: O Ministério da Educação divulgou os dados hoje e anunciou mudanças nos cursos de licenciatura com base nas novas regras da educação à distância.
4: A primeira edição da prova nacional docente teve quase 1.100.000 inscritos. Criada dentro do programa Mais Professores para o Brasil, a prova nacional docente não é obrigatória, mas pode ser usada por estados e municípios em concursos públicos e processos seletivos para professores. Ao todo, 1.530 redes de ensino aderiram à prova. Do total de participantes, 65% foram considerados proficientes. O ministro da

0: Educação, Leonardo Barchini, destacou que a prova pode ajudar as redes públicas a melhorar a seleção de professores.
1: Temos quase 500.000 de professores proficientes e que estão à disposição das redes municipais e estaduais, e agora elas têm à disposição um instrumento poderoso que vai poder selecionar da melhor maneira possível.
0: Além da prova nacional docente, o Ministério da Educação divulgou os resultados do ENADE das licenciaturas 2025, que avalia a qualidade da formação inicial de professores. Entre os concluintes de cursos presenciais, 73% foram considerados proficientes. Na educação à distância, o percentual foi de 47%. Também houve diferença por tipo de instituição. Nas universidades públicas federais, a proficiência foi de aproximadamente 76%. Nas públicas estaduais, de 73%. Nas instituições privadas, o índice ficou em 46%. Segundo o MEC, 56% dos cursos avaliados ficaram com conceitos 3, 4 ou 5 no ENADE. O ministro da Educação, Leonardo Barchini, destacou o ineditismo dos dados e os desafios para a formação de professores no país.
1: Pela primeira vez temos resultados dessa magnitude, com esse detalhamento, a gente vai instituir novas políticas e novas ações para que a gente possa melhorar em todas as áreas a formação de professores no Brasil.
0: Com base nos resultados e nas novas regras para a educação à distância, o MEC informou que todos os cursos de licenciatura EAD não podem abrir novas matrículas e serão encerrados quando as turmas atuais concluírem a formação. Os cursos presenciais também terão que se adequar. Até maio de 2027, deverão reduzir a carga horária à distância de 40 para 30%. Reportagem Jéssica Gonçalves.
2: A próxima edição da Prova Nacional Docente já tem data marcada. Será no dia 20 de setembro.
3: Nessa edição, o exame vai avaliar 21 licenciaturas e os resultados serão divulgados em dezembro.
2: Mais rapidez e segurança na hora de fazer check-in em hotéis e pousadas pelo país. Já está valendo a Ficha Nacional de Registro de Hóspedes.
3: A medida do governo do Brasil busca reduzir a burocracia, dar mais conforto aos viajantes e garantir segurança à rede hoteleira.
2: A ficha é obrigatória, 100% digital e conectada ao sistema gov.br.
4: O que antes era feito no papel, agora em formato 100% digital. A Ficha Nacional de Registro de Hóspedes agiliza a identificação dos turistas, evitando filas e reduzindo custos. A iniciativa preza pelo respeito à privacidade e cumpre a Lei Geral de Proteção de Dados. É o que garante o gerente-geral, Jean Nogueira.
5: É um sistema 100% seguro, né? Na verdade, a gente melhora o processo para evitar fraudes, né? A ficha digital, ela é conectada direto com gov.br, você acaba tendo um controle melhor, é uma segurança a mais para o hóspede e uma segurança a mais para
4: o
5: hotel.
4: O novo sistema passou a ser obrigatório desde 20 de abril. Ele parece com os check-ins de aeroportos. O registro digital pode ser realizado previamente ou na hora da hospedagem. Para a hóspede paulista Tayane Garcia, o check-in digital poupa tempo para quem tem pressa.
6: Tudo que dê para facilitar o teu dia a dia é sempre bem-vindo.
4: A plataforma não coleta dados sobre despesas do cliente e nem monitora pessoas. Serve apenas para registrar informações sobre o turismo e também apoiar a segurança pública. Um ganho para hóspedes e para a rede hoteleira, como defende Jean Nogueira.
5: Os dados que o cliente preenchia na ficha antiga, a gente tinha que mensalmente enviar para os órgãos competentes. Isso hoje é feito automaticamente.
4: No caso de turistas estrangeiros, a ficha disponibiliza módulos específicos em inglês e espanhol. O sistema é intuitivo e respeita os padrões globais de hospitalidade. Reportagem Cleide Lopes.
3: Essas foram as notícias do governo do Brasil.
2: Fique agora com o Minuto do TCU. Em seguida, as notícias do Poder Judiciário e do Congresso Nacional. Boa noite.
3: Boa noite para você e até amanhã.
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8: Minuto do TCU. O novo ministro do Tribunal de Contas da União, Odair Cunha, tomou posse do cargo nesta quarta-feira, dia 20 de maio. A cerimônia foi realizada na sede do TCU, em Brasília, e teve a presença do presidente da República, Luiz Inácio Lula da Silva, o vice-presidente Geraldo Alckmin e diversas outras autoridades. Durante seu discurso, Odair Cunha relembrou sua trajetória e destacou que chega à Corte de Contas devido à sua história pública.
9: Hoje estou aqui porque fui escolhido pelo Congresso Nacional, por homens e mulheres eleitos pelo povo brasileiro. Recebo essa escolha não apenas como uma honra pessoal, mas também como um reconhecimento de que a experiência pública, a escuta e o diálogo podem contribuir para a missão dessa instituição.
8: O ministro ocupa a vaga deixada por Haroldo Cedraz, que se aposentou em fevereiro. Saiba mais em tcu.gov.br.
10: 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Você vai ouvir agora notícias do Poder Judiciário.
11: Presidente do STF e do CNJ anuncia avanços na concessão de medidas protetivas para mulheres.
12: STJ identifica habeas corpus com erros gerados por inteligência artificial e comunica caso à OAB.
11: Presidente do TSE destaca a atuação da Justiça Eleitoral no combate à fraude e à cota de gênero.
12: Boa noite, eu sou Marcela Luiza.
11: E eu sou Walter Lima.
12: Mais de 50% das medidas protetivas de urgência são concedidas no mesmo dia em que são requeridas e cerca de 90% são analisadas em até 48 horas.
11: O dado foi apresentado hoje durante cerimônia no Palácio do Planalto, que marcou os 100 dias do Pacto Brasil de Enfrentamento do Feminicídio entre os três poderes. Pablo Lemos.
13: O presidente do CNJ e do Supremo Tribunal Federal, ministro Edson Fachin, afirmou que os resultados iniciais demonstraram avanço na resposta institucional aos casos de violência doméstica e feminicídio.
14: Quando os três poderes caminham juntos, o Estado brasileiro é capaz de proteger quem mais precisa e é capaz de fomentar uma mudança cultural.
13: Fachin também destacou a implementação do Formulário Nacional de Avaliação de Risco, documento eletrônico que permite a tramitação digital dos pedidos de medidas protetivas.
12: Ministro do STJ identifica habeas corpus com erros criados por IA e determina a comunicação à OAB.
11: A defesa pedia a soltura de um preso preventivamente por tráfico de drogas em Minas Gerais. Fátima Uchoa.
15: O ministro Rogério Schietti Cruz apontou que no pedido havia citações fabricadas em série, fenômeno conhecido como alucinação de inteligência artificial, quando a ferramenta cria informações falsas com aparência de verdadeiras. O advogado admitiu o uso eventual da tecnologia, mas afirmou ter feito revisão técnica e jurídica do conteúdo. No entanto, para o relator, os elementos contradizem essa afirmação. Assim, Schietti determinou o envio de ofício à Ordem dos Advogados do Brasil para a ciência dos fatos e eventual adoção de medidas cabíveis. Mesmo com as falhas identificadas no habeas corpus, o ministro concluiu que a prisão preventiva estava devidamente fundamentada e negou a liminar.
12: Presidente do TSE destaca a atuação da Justiça Eleitoral no combate da fraude à cota de gênero.
11: Ministro Nunes Marques ressaltou novo pleito em Melgaço, no Pará. Fábio Ruas.
16: Melgaço elegeu 3 mulheres em eleições suplementares para ocupar cadeiras na Câmara Municipal. De acordo com Nunes Marques, a nova eleição teve como destaques a agilidade e a eficiência da apuração em um município marcado por extensas áreas ribeirinhas. O presidente do TSE reafirmou o compromisso da Justiça Eleitoral com a inclusão política das mulheres e de outros grupos da sociedade, o que, segundo ele, é uma verdadeira exigência democrática.
12: A Justiça do Trabalho segue em ação na Ilha do Marajó.
11: Durante a itinerância, juízes estão dando solução a várias pendências judiciais. Luma Soares.
17: Em Melgaço, a Justiça Trabalhista reforça o combate ao trabalho escravo contemporâneo e infantil, além de garantir um protocolo para julgamentos com perspectiva inclusiva. Um outro eixo de apoio aos moradores houve doação de computadores e cursos de inclusão no mercado de trabalho. O mutirão do Justiça Itinerante vai até sexta-feira, dia 22.
12: MBF pede a suspensão imediata de leilões de energia elétrica que podem encarecer a conta de luz em pelo menos 500 bilhões de reais pelos próximos 15 anos.
11: Caso os órgãos não atendem a recomendação no prazo de 48 horas, o MBF poderá adotar medidas judiciais. Tatiana Castro.
18: A investigação do MPF aponta que os preços teto dos leilões, isso é, o valor máximo que o governo aceitaria pagar pela energia, sofreram um aumento repentino, entre 73% e 100%. Além da suspensão imediata do leilão, o MPF também pede que os órgãos refaçam os cálculos com base em premissas neutras e independentes. Caso os órgãos não acatem a recomendação no prazo de 48 horas, o MPF poderá adotar as medidas judiciais.
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12: Uma boa noite.
11: E até amanhã.
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19: Eu sou Paula Groba.
20: E eu sou Humberto Pinheiro.
19: E estes são os destaques de hoje do Jornal do Senado, que começa agora.
20: Senado aprova novo piso para médicos e cirurgiões dentistas. Texto segue para a Câmara.
19: Governo e Senado negociam MP para criar crédito especial a produtores afetados por desastres climáticos.
20: Plenário conclui votação de indicações para embaixadas, CVM e corregedoria do Conselho Nacional de Justiça.
19: Boa noite.
20: Boa noite.
19: Médicos e cirurgiões dentistas poderão passar a ter um piso salarial nacional definido em lei. Uma proposta aprovada na Comissão de Assuntos Sociais fixa o valor inicial de R$13.662, com previsão de reajuste anual.
20: A proposta segue para análise da Câmara dos Deputados. Repórter Patrícia Oliveira.
21: Médicos e cirurgiões dentistas passam a receber um piso salarial de R$13.662 para uma jornada semanal de 20 horas. O reajuste de salário foi aprovado na Comissão de Assuntos Sociais. A proposta da senadora Daniela Ribeiro, do Progressistas da Paraíba, atualiza regras da legislação de 1961 sobre a remuneração dessas categorias. O senador Fernando Dueira, do PSD de Pernambuco, também determinou reajuste anual pelo IPCA, adicional de 50% para trabalho noturno e horas extras, além de intervalo de descanso de 10 minutos a cada uma hora e meia trabalhada. Dueire destacou que o congelamento do piso desde 2022 contribuiu para a precarização das relações de trabalho na área da saúde, além da dificuldade de profissionais permanentes em municípios pequenos e regiões remotas.
22: Ao fixar piso concreto com correção anual, contribui para reverter essa tendência. Para que as políticas de interiorização de profissionais produzam efeitos duradouros, em vez de depender exclusivamente de programas emergenciais e transitórios.
21: A proposta prevê ainda que o aumento das despesas de estados e municípios seja custeado por transferências do Fundo Nacional de Saúde. Se não houver pedido para votação no plenário, a proposta segue para análise da Câmara dos Deputados.
19: E seguiu para o plenário do Senado a ampliação de direitos para agentes de vigilância sanitária e agentes indígenas de saúde e saneamento. A proposta equipara benefícios já garantidos a outras categorias do SUS e reconhece o papel desses profissionais na prevenção de doenças e no atendimento a comunidades vulneráveis, muitas vezes em áreas remotas.
20: E uma sugestão legislativa transformada em projeto de lei pela Comissão de Direitos Humanos poderá reajustar em até 100% as bolsas do programa Mais Médicos. As informações com Rodrigo Rezende.
0: As bolsas pagas no programa Mais Médicos podem ter um reajuste de até 100%. Uma sugestão legislativa com esse tema, apresentada por meio do programa E-Cidadania, foi acatada pela Comissão de Direitos Humanos e Legislação Participativa e passará a ser analisada no Senado como projeto de lei. O relator, senador Zequinha Marinho, do Podemos do Pará, ressaltou que os reajustes das bolsas desde a criação do programa não acompanharam a inflação.
1: Efetivamente, quando da criação do programa, em 2013, as bolsas pagas eram formação de R$ 10 mil, supervisão de R$ 4 mil.

0: vetos à lei de diretrizes orçamentárias que impedem municípios inadimplentes com até 65 mil habitantes de celebrar convênios e receber recursos federais.
1: Segundo a Columbre, a votação poderá permitir o acesso de mais de 3 mil municípios a recursos federais. Ele afirmou ainda que a pauta foi definida após pedido apresentado durante a Marcha dos Prefeitos, organizada pela Confederação Nacional dos Municípios, realizada nesta semana em Brasília. A sessão do Congresso está agendada para esta quinta-feira.
2: Nós fizemos um compromisso, o Senado e a Câmara dos Deputados, para convocarmos uma sessão no dia de amanhã com apenas 4 dispositivos da LDO que tratam da derrubada dos vetos que viabilizam mais de 3.100 municípios brasileiros acessarem os recursos com convênios federais do Brasil.
0: E o Senado aprovou nesta terça-feira a indicação de 7 diplomatas para chefiar embaixadas e representações do Brasil no exterior. Entre os nomes aprovados estão os novos embaixadores do Brasil no Japão, Vietnã, Omã, Albânia, Belize e Bahamas, além do representante permanente do país na Organização das Nações Unidas, Ricardo de Souza Monteiro.
1: O plenário também aprovou indicações para a Comissão de Valores Mobiliários e para a Corregedoria do Conselho Nacional de Justiça. Otto Eduardo Fonseca Lobo foi aprovado para a presidência da CVM. Os indicados agora poderão ser nomeados pela Presidência da República.
0: E a Comissão de Assuntos Econômicos adiou a votação do projeto que cria uma linha especial de crédito para produtores rurais afetados por eventos climáticos e crises internacionais. Relator da proposta, o senador Renan Calheiros, do MDB de Alagoas, retirou o texto da pauta após pedido do Ministério da Fazenda para novas negociações.
1: A proposta prevê o uso de recursos do Fundo Social do Pré-Sal para financiar agricultores prejudicados por secas, enchentes e impactos econômicos de conflitos geopolíticos. O texto também estabelece juros diferenciados, prazo de pagamento de até 10 anos com 3 de carência, além de regras para atender produtores, cooperativas e associações em situação de calamidade ou com perdas na produção. Após reunião com a equipe econômica na tarde de hoje, Renan Calheiros afirmou que houve avanços nas negociações e sinalização de apoio do governo à medida.
3: Está tudo caminhando bem no sentido de se publicar uma medida provisória com critérios de enquadramento, de juros, de carência e de prazo de 10 anos para pagar. O ministro da Fazenda está fazendo da sua parte tudo absolutamente. Absolutamente tudo para que essa negociação seja concluída na próxima segunda-feira.
0: Enchentes, secas e ondas de calor cada vez mais intensas estarão no centro de um debate no Senado sobre mudanças climáticas. A discussão vai tratar dos impactos de fenômenos como o El Niño e das formas de prevenir e responder a desastres naturais.
1: Para o senador Esperidião Amin, do PP de Santa Catarina, o objetivo é trabalhar para reduzir perdas humanas, sociais e econômicas causadas por eventos climáticos extremos. A sessão está marcada para o próximo dia 28 de maio.
4: Reduzir danos significa salvar vidas em primeiro lugar e reduzir o impacto na economia, na sociedade brasileira, especialmente dos estados que venham a ser os alvos maiores desta possível calamidade climática, ou pelo menos desse transtorno climático, a nos prevenirmos.
0: Já o senador Cleitinho, do Republicanos de Minas Gerais, criticou a proposta que permite o parcelamento de dívidas de partidos políticos. O texto foi aprovado pela Câmara dos Deputados e deve ser analisado pelo Senado.
1: O parlamentar defendeu que o Congresso Nacional priorize medidas para melhorar a qualidade de vida dos trabalhadores. Segundo Cleitinho, o alto custo de vida tem dificultado o acesso da população a itens básicos. Ele também cobrou mais debates sobre a escala de trabalho 6x1.
5: Vim falar que não pode discutir essa questão do fim da escala 6x1. Pois tem que discutir sim. Traga a compensação, coloque na balança aqui, equilibra a balança, tanto pro empresário quanto pro trabalhador.
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1: Com edição de Paula Groba e trabalhos técnicos de Eliseu Caires, o Jornal do Senado fica por aqui. Acompanhe agora as

0: notícias da Câmara dos Deputados. Boa noite.
1: Boa noite e até amanhã.
2: Jornal Câmara dos Deputados. Câmara aprova mudanças nas regras de prestação de contas de partidos.
3: Plenário aumenta a pena para crime virtual contra crianças e adolescentes.
2: Deputados defendem a descentralização de recursos para os municípios.
3: Boa noite. Gilson Daniel, do Podemos do Espírito Santo, aproveita a marcha dos prefeitos em Brasília para defender a ampliação dos recursos destinados aos municípios. Ele assinala que é nas cidades que a população busca atendimento de saúde, educação e assistência social.
2: Gilson Daniel avalia que a Câmara precisa debater o financiamento municipal para desconcentrar verbas públicas da União e dos estados. O congressista reforça a importância das emendas parlamentares como instrumento de apoio aos mais de 70 municípios capixabas.
3: Gabriel Nunes, do PSD, defende solução definitiva para as dívidas dos municípios com o INSS, principalmente nas pequenas e médias cidades. O parlamentar aponta que, na Bahia, prefeituras enfrentam dificuldades para pagar suas obrigações sem comprometer os serviços oferecidos à população.
2: Gabriel Nunes pede que o Congresso enfrente a pauta diante do peso da alíquota previdenciária nos cofres das prefeituras. Ele propõe o retorno do índice de contribuição a 8%, com o objetivo de aliviar os gastos das pequenas e médias cidades baianas.
3: Daniel Tzerciak, do PSDB do Rio Grande do Sul, comemora a garantia da Agência Nacional de Transportes Terrestres de que este ano não haverá cobrança de pedágios nas BRs 116 e 392. O deputado afirma que o fim do antigo contrato de concessão interrompe um ciclo de tarifas elevadas.
2: Daniel Tzerciak considera que a pausa nas cobranças é necessária para estimular o desenvolvimento econômico, atrair investimentos e gerar empregos nos mais de 100 municípios da mesorregião da metade sul gaúcha.
3: Marcelo Nilo, do Republicanos, critica a gestão do governo da Bahia, afirmando que áreas como saúde, segurança pública, educação e geração de empregos enfrentam dificuldades. O parlamentar também questiona gastos com eventos institucionais diante de demandas sociais da população.
2: Marcelo Nilo relembra o rompimento político com o PT após décadas de aliança e faz críticas ao governo federal. Na visão do deputado, há insatisfação popular com as atuais gestões petistas na Bahia e no país.
4: Trabalho.
3: Benedita da Silva, do PT do Rio de Janeiro, reforça seu apoio à PEC do fim da escala 6x1. A deputada argumenta que a redução da carga horária melhora a produtividade por diminuir o esgotamento físico e mental que afeta os trabalhadores no país.
2: Benedita da Silva afirma que a mudança para o modelo 5x2 viabiliza períodos adequados para o descanso e para a convivência familiar. Ela critica o posicionamento contrário à PEC e classifica a jornada 6x1 como exaustiva para a classe trabalhadora.
3: João Daniel, do PT de Sergipe, defende o fim da escala 6x1 e afirma que a redução da jornada vai garantir mais qualidade de vida aos trabalhadores, com mais tempo para descanso, convivência familiar e cuidados com a saúde.
2: João Daniel também enaltece mobilizações sociais e sindicais em defesa da proposta e sustenta que a mudança pode fortalecer a economia e ampliar a valorização da classe trabalhadora no país.
3: Daiana Santos, do PCdoB do Rio Grande do Sul, defende a adoção da jornada de 5 dias de trabalho para 2 de descanso. Segundo ela, a proposta garante condições mais humanas e combate rotinas exaustivas enfrentadas por milhões de trabalhadores.
2: Daiana Santos critica medidas que condicionam a redução da jornada a mudanças em direitos trabalhistas, como cortes no FGTS e desoneração patronal. Para a deputada, a melhoria das condições de trabalho não deve servir como moeda de troca nas negociações do Congresso.
3: Fernando Mineiro, do PT do Rio Grande do Norte, defende o fim da escala 6x1 com redução da jornada semanal para 40 horas. O legislador sustenta que a mudança tem apoio da maioria da população brasileira por garantir mais tempo de descanso aos trabalhadores.
2: Fernando Mineiro critica a tentativa de mudança na PEC do fim da escala 6x1, que acrescenta o período de 10 anos para a implantação da escala 5x2. Ele pede que a sociedade e as centrais sindicais acompanhem a votação para para pressionar o Congresso em defesa da redução do tempo de trabalho.
3: Marcon, do PT do Rio Grande do Sul, condena parlamentares da oposição que não apoiam a PEC do fim da escala 6x1. O deputado afirma que os trabalhadores precisam de mais tempo para cuidar da saúde, conviver com a família e ter acesso ao lazer.
2: Marcon critica a apresentação de uma emenda que prevê, em vez de reduzir a jornada para 40 horas, aumentar para até 52 horas de trabalho por semana. Na opinião do congressista, quem defende esse tipo de mudança trata o trabalhador como máquina, não como ser humano.
4: Votação.
3: Câmara aprova projeto que permite que o trabalhador empregado na safra agrícola continue a receber o Bolsa Família. O repórter Marcelo Larcher tem mais detalhes.
5: O plenário da Câmara concluiu a aprovação de um projeto que garante a continuidade do pagamento de benefícios sociais, como Bolsa Família, para o trabalhador que se empregar em atividade ligada à safra agrícola. Esse tipo de serviço varia de acordo com a atividade agrária e compreende o período entre o preparo do solo e a colheita. Os contratos para esse tipo de trabalho, de acordo com a lei de 1973, têm um período máximo de 2 anos. Acontece que as regras do Bolsa Família estão atreladas a um valor máximo de renda por pessoa. Esse limite foi definido em R$ 218 mensais. O que faz com que o trabalhador perca o direito se obtiver um trabalho com carteira assinada, como é o caso da safra. O argumento é de que algumas culturas agrícolas, como o café, o alho, a batata, a uva, a maçã e a cebola, têm elevada necessidade de mão de obra, o que faz com que o trabalhador prefira manter a Bolsa Família a trabalhar com carteira assinada. O projeto apresentado pelo deputado Zé Vitor, do PL de Minas Gerais, foi aprovado pela Câmara em 2024 e depois foi alterado pelo Senado. A proposta retornou para análise dos deputados e o relator, deputado Evair Vieira de Mello, do Republicanos do Espírito Santo, rejeitou a maioria das mudanças feitas pelos senadores. O texto original aprovado pela Câmara retira do cálculo da renda familiar, para efeito do recebimento de benefícios sociais, o salário recebido pelo trabalhador no contrato da safra. O Senado, por sua vez, optou por alterar a regulamentação do programa Bolsa Família para prever a reinclusão do beneficiário excluído no caso da média anual de renda da família superar o limite permitido. Para o relator, Evair Vieira de Mello, a mudança não garante a permanência do trabalhador safrista no Bolsa Família.
6: Entendemos que a proposta do Senado Federal, ela não aprimora significativamente a operacionalização do programa Bolsa Família, na medida em que continua a impedir a contratação de safristas, cuja condição, mesmo após a sua contratação, ainda é de vulnerabilidade social em face das peculiaridades inerentes à atividade agropecuária que é sazonal. O contrato de safra desempenha papel essencial para a manutenção da produção agrícola e da pecuária nacional.
5: O projeto que garante a continuidade do pagamento de benefícios sociais como Bolsa Família para o trabalhador que se empregar em atividades ligadas à safra agrícola seguiu para a sanção presidencial e já pode virar lei. Da Rádio Câmara de Brasília, com informações de Antônio Vital, Marcelo Larcher.
4: Agricultura.
2: Tiago de Joaldo, do Republicanos de Sergipe, cobra do governo a conclusão de estudos sobre possível prática de dumping na importação de leite da Argentina e do Paraguai. Ele afirma que a concorrência estaria prejudicando produtores brasileiros e tornando a atividade economicamente insustentável.
3: Tiago de Joaldo também pede ações do governo de Sergipe para fortalecer a cadeia leiteira local. Ele menciona, por exemplo, incentivos tributários, compras públicas de leite produzido no estado e apoio institucional aos produtores do sertão sergipano.
2: Dr. Flávio, do PL, exalta a exposição de produtos do agronegócio do Rio de Janeiro na Câmara, com a participação de produtores da região serrana e do norte fluminense. O parlamentar assinala que a divulgação de produtos regionais amplia mercados e fortalece a agricultura do estado.
3: Dr. Flávio pediu ainda a derrubada do veto presidencial ao projeto que reconhece o norte e noroeste fluminense como região do semiárido. Para o deputado, a medida vai facilitar o acesso ao crédito e ampliar investimentos para os produtores rurais da região.
4: Justiça.
2: Câmara aprova projeto que aumenta a punição para pedófilos quando o crime é cometido pela internet. O repórter Antônio Vital acompanhou a votação.
7: Deputados e deputadas aprovaram um projeto que aumenta penas para crimes relacionados a abusos sexuais de crianças e adolescentes em ambientes digitais, inclusive com o uso de ferramentas de inteligência artificial. A proposta considera a violência sexual de criança ou adolescente qualquer representação de atividade sexual ou nudez que envolva criança ou adolescente real ou fictícia. Isso vai valer para fotografia, vídeo ou imagem digital, mesmo que produzida, manipulada ou gerada com o uso de tecnologias digitais, inclusive inteligência artificial. A proposta também deixa claro no Código Penal que todos os crimes contra a dignidade sexual, como estupro e estupro de vulnerável, também serão caracterizados quando cometidos no ambiente digital. Todos esses crimes passam a ser

0: considerados hediondos, o que significa mais tempo de cumprimento de pena em regime fechado. O projeto também torna crime o simples acesso a conteúdo de pedofilia na internet. Ou seja, isso será crime mesmo se a polícia não encontrar arquivos com conteúdo de abusos sexuais ou violência contra crianças e adolescentes armazenados no computador ou na nuvem do acusado. A proposta também aumenta em até um terço a pena para aliciamento de crianças ou adolescentes por meio de inteligência artificial ou filtros capazes de alterar a imagem ou a voz do criminoso para enganar a vítima. O agravamento da pena vai valer também no caso de perfis falsos em plataformas de jogos online, aplicativos de mensagens, salas de bate-papo e redes sociais. Segundo a relatora, a deputada Rogéria Santos, do Republicanos da Bahia, esse dispositivo foi inserido na proposta após o caso de um criminoso no Rio Grande do Sul que vitimou 127 meninas usando perfis falsos criados por inteligência artificial. Além do aumento de penas, o projeto legaliza a infiltração policial em investigações sobre redes de pedofilia na internet, em especial as chamadas rondas virtuais, com possibilidade, inclusive, de requisição de dados de conexão às plataformas sem a necessidade de autorização judicial. Isso poderá ser feito no caso de risco iminente à vida ou integridade física de crianças vítimas de abusos. Para a relatora Rogéria Santos, a proposta moderniza a legislação.
1: A proposição institui medidas modernas de enfrentamento e repressão aos crimes de violência sexual contra crianças e adolescentes no ambiente digital. Ao regulamentar a ronda virtual e os crimes praticados com o uso de inteligência artificial e da utilização de técnicas de mascaramento de endereço de IP, os números, senhoras e senhores, são alarmantes.
0: O texto também cria novo crime no Estatuto da Criança e do Adolescente, com pena de até 6 meses de prisão para quem deixar de comunicar ao Conselho Tutelar, ao Ministério Público ou à polícia casos de abuso sexual pela internet. A proposta garante ainda à criança ou adolescente vítima de violência sexual o direito ao atendimento psicológico e psicossocial especializado no Sistema Único de Saúde, o SUS, e o agressor será obrigado a cobrir todos os custos do tratamento, incluindo ressarcimento ao SUS. Para o deputado Osmar Terra, do PL do Rio Grande do Sul, autor do projeto, a proposta fecha portas que estavam abertas para os criminosos. O projeto, que aumenta apenas para crimes relacionados a abusos sexuais de crianças e adolescentes em ambientes digitais, inclusive com o uso de ferramentas de inteligência artificial, seguiu para análise do Senado. Da Rádio Câmara de Brasília, Antônio Vital.
2: Educação.
3: Lincoln Portela, do PL de Minas Gerais, critica a decisão judicial que condenou um casal do interior de São Paulo por evasão escolar relacionada aos filhos. Ele questiona a medida e argumenta que a família estaria garantindo uma educação domiciliar às crianças.
4: O parlamentar também chama atenção para os índices de evasão escolar no país e defende prioridade no enfrentamento de casos de estudantes sem acesso à educação. Segundo Lincoln Portela, a situação exige foco das autoridades públicas e do sistema de justiça.
2: Segurança Pública.
3: O escolto do PT da Paraíba elogia a atuação da Polícia Federal no enfrentamento às organizações criminosas que se infiltraram no sistema econômico nacional. Ele argumenta que as investigações sobre fraudes financeiras devem prosseguir sem interferências políticas.
4: O escolto salienta que os órgãos de inteligência precisam seguir os rastros documentais de transações suspeitas envolvendo autoridades e empresários citados em CPIs. Na avaliação dele, esse é o caminho para fortalecer a segurança pública e a soberania do Estado brasileiro.
2: Eleições.
3: Câmara aprova mudanças nas regras de prestação de contas de partidos políticos. A repórter Daniele Lessa acompanhou a votação dessa mini-reforma eleitoral.
5: A Câmara dos Deputados aprovou o projeto que altera regras sobre prestação de contas, punições e funcionamento administrativo partidário, modificando diversos pontos da Lei dos Partidos Políticos. Relator da proposta, o deputado Rodrigo Gambale, do Podemos de São Paulo, argumentou que o projeto foi construído a partir das demandas dos líderes partidários, com o objetivo de dar mais segurança jurídica às legendas. Já os deputados contrários ao projeto destacaram que nenhum parlamentar subiu a tribuna para defender a proposta no plenário. O projeto proíbe bloqueios e penhoras automáticas sobre recursos do fundo partidário e do fundo eleitoral, exceto em casos de uso irregular reconhecido pela Justiça Eleitoral, ponto criticado pelo deputado Kim Kataguiri, do Missão de São Paulo.
6: E aqui eu faço chamo a atenção de todos os partidos que dizem defender o trabalho.

0: Trabalhador, esse projeto está dizendo o seguinte: se um partido contratar um trabalhador e ele der calote nas verbas trabalhistas, se o partido não pagar o INSS, se o partido não pagar o FGTS, esse partido não poderá ser penhorado.
1: A deputada Adriana Ventura, do Novo de São Paulo, criticou a falta de debate sobre o projeto, que foi divulgado publicamente apenas 30 minutos antes da votação. Ela reconheceu que a proposta simplifica a burocracia, mas classificou como aberração o trecho que suspende processos administrativos e judiciais dos partidos anteriores durante fusões entre legendas.
2: Um partido se alimenta de dinheiro público, se é sustentado com dinheiro público do cidadão brasileiro, faz um monte de irregularidade. Aí, o que que acontece? Tem uma fusão, então tem um partido podre que funde com outro partido, tudo do partido podre não passa pro novo, ele não assume responsabilidade nenhuma. Tudo é suspenso. Isso é grave, gente.
1: Segundo o texto, o novo partido responderá pelas dívidas das legendas anteriores, mas não sofrerá suspensão de recursos do fundo partidário por irregularidades em contas antigas que já foram julgadas. A deputada Fernanda Melchiona, do PSOL do Rio Grande do Sul, pontuou que os cidadãos não têm acesso ao prazo de 15 anos para pagarem suas dívidas, ponto que também está na proposta.
2: Digo mais, o aumento das parcelas em 180 parcelas é 15 anos. Os partidos pagar. O pobre do povo pega ali no cheque especial, tem que pagar, senão é o juro, não sei o que. Os partidos vão ter 15 anos, independente do valor.
1: O texto também prevê que em semestre eleitoral não poderá haver suspensão de repasses do fundo partidário ou do fundo eleitoral por irregularidades em prestações de contas anteriores. Outra mudança trata da análise das contas partidárias. O texto determina prazo de até 3 anos para julgamento dos processos de prestação de contas pela Justiça Eleitoral. Se esse prazo não for cumprido, o processo poderá ser extinto por prescrição. O projeto ainda cria regras para uso de aplicativos de mensagem por partidos e candidatos. As legendas poderão registrar números oficiais para envio de mensagens a eleitores e essas contas não poderão ser bloqueadas pelas plataformas sem decisão judicial. A proposta, que foi chamada de mini reforma eleitoral, vai ser agora analisada pelos senadores. Da Rádio Câmara de Brasília, Daniele Lessa.
3: Direitos Humanos. Charles Fernandes, do PSD da Bahia, registra o Dia Nacional da Luta Antimanicomial, celebrado em 18 de maio. O parlamentar ressalta a importância da mobilização por um modelo de tratamento humanizado, digno e em liberdade para pessoas em sofrimento psíquico.
4: Charles Fernandes lembra que a data também marca os 25 anos da Lei da Reforma Psiquiátrica. O deputado defende o fortalecimento da rede de atenção psicossocial com ampliação dos CAPs e das residências terapêuticas.
3: Saúde. Otone de Paula, do PSD do Rio de Janeiro, cobra do Executivo Federal o recolhimento de um guia sobre pré-natal distribuído pelo Ministério da Saúde. Ele argumenta que o material descumpre o compromisso do governo de vetar políticas públicas que abordem a interrupção da gravidez.
4: Otone de Paula contesta as diretrizes do documento ao apontar que o texto oficial substitui as palavras mãe e gestante pela expressão pessoas que gestam. Ele reforça sua discordância com a destinação de recursos públicos para informativos que tratam do tema.
3: Segundo denúncia de Marangoni, do Podemos de São Paulo, empresas de auditoria médica estariam negando procedimentos de saúde em larga escala. Ele cita o caso de uma empresa que utiliza algoritmos e planilhas controlados pelos próprios planos de saúde para tomar decisões.
4: Marangoni argumenta que a negativa de cirurgias e tratamentos sem análise médica individualizada desrespeita a lei do ato médico e o código de ética da categoria. O deputado defende uma CPI para investigar as operadoras e cobra fiscalização mais rigorosa da Agência Nacional de Saúde Suplementar.
3: Últimas notícias. As votações de hoje no plenário da Câmara começaram no meio da tarde. A edição de amanhã vai trazer informações sobre a pauta de projetos em discussão ao longo da semana.
4: Termina agora o Jornal Câmara dos Deputados com trabalhos técnicos de Everson Urani e apresentação de José Carlos Andrade e Luciana Vieira. Uma boa noite para você.
3: Uma ótima noite. A Voz do Brasil volta amanhã. Você ouviu A Voz do Brasil. Boa noite.

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0: 9:59.
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2: Jean Martinazzo está transmitindo agora e você acaba de adentrar um refúgio emocional. Será recebido calorosamente no Love Hurts, onde cada ritmo musical ressoa uma recordação, um frisson, uma história que pode ser espelhada na sua. Há lembranças que queimam como o sol de inverno. Há memórias que se recusam a desvencer. Mas agora, permita que esta canção te envolva. Ela chegou para te envolver. O amor às vezes fere. No entanto, aqui não nos retiramos. Vivenciamos, lutamos, convertemos em sofrimentos. E agora, permita que a música expresse o seu sentimento.

0: certos amores acabam sem aviso prévio. Certos términos seguem vivendo em nossas memórias. Assim, na melodia da sua sintonia, cada intervalo representa também um esforço para respirar. Vamos fazer uma breve pausa, mas não partimos da sua vida. Continue aqui, respire calmamente e permita que as canções sigam revelando o inacabado.
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11: 10:17.
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0: Retornamos e nesse retorno permanecem sentimentos que o tempo jamais apagará, pois existem

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2: 10:34.
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4: Voltamos uma vez mais. O sentimento de falta continua ali, ao seu lado em silêncio, mas eternamente presente. É peculiar como lembranças específicas ganham vida a melodias que buscamos superá-las. Ainda assim, há elementos que se recusam a desaparecer. Não dá para remover o que ficou marcado, mas uma boa música pode ajudar a aliviar. Preste atenção nessa aqui.

0: cabeça passa e ainda o coração palpita lentamente. Receba mais uma para prosseguir na reconstrução do que se partiu.
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0: Hertz, sob a condução de Jean Martinazzo, cada faixa musical imprime uma emoção distinta e cada pausa ecoa com silêncios carregados de sentimentos implícitos. Hora de um intervalo rápido. Permaneça conosco, voltaremos logo.
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2: 11,8.
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4: Regressamos. E se a falta que sentiu foi grande durante a pausa, relaxe. A sua saudade também tem espaço para se expressar aqui. Alguns mistérios são desvendados pelo tempo. E outros só são estendidos quando escutamos com o coração receptivo. Que a próxima música prossiga falando por você, dizendo que as palavras ainda não conseguiram.
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0: Continuamos no Love Hurts com Jean Martinazzo, trazendo canções que são pedaços do que permaneceu não resolvido entre dois corações que não conseguiram dizer adeus. Faça uma pausa conosco e aproveite o intervalo. Retornamos em breve.
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1: Começamos com política. Uma pesquisa recente revela que o presidente Lula registra 66% de aprovação no Ceará. Por outro lado, a desaprovação é de 33% no estado. E no cenário internacional, atenção para a tecnologia. Quase 50 mil trabalhadores da Samsung devem entrar em greve nesta semana, na Coreia do Sul. Voltamos ao Brasil, com boas notícias para o agronegócio. A China reabilitou a exportação de carne bovina para 3 frigoríficos brasileiros.
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1: Esses números oferecem um panorama sobre a percepção da população cearense em relação à gestão do governo federal. A pesquisa, que detalha a visão dos eleitores locais, é um indicativo importante do cenário político atual, mostrando onde o presidente mantém forte apoio e os desafios de sua administração. A análise desses dados é fundamental para entender as dinâmicas regionais do apoio popular. Esses funcionários são parte crucial da produção, atuando diretamente nas fábricas de chips da gigante sul-coreana. Eles representam cerca de 38% de toda a força de trabalho da Samsung. A paralisação ocorre devido a reivindicações por melhores condições de trabalho e ajustes salariais. Uma greve dessa magnitude pode ter um impacto significativo na cadeia global de suprimentos de semicondutores, essencial para a indústria tecnológica em todo o mundo. A situação está sendo acompanhada de perto, aguardando desdobramentos nas negociações. Essas unidades estavam com seus embarques suspensos desde março do ano passado, 2025. A decisão chinesa é um alívio e um passo importante para o setor pecuário do nosso país. A retomada das exportações para um dos maiores mercados globais de carne bovina fortalece a economia nacional e a balança comercial. Essa reabertura demonstra a confiança renovada nos padrões de qualidade e segurança sanitária da carne brasileira, consolidando ainda mais as relações comerciais entre Brasil e China.
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4: 11:29.
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6: Retornando ao silêncio que ecoa alto, junto aos sons que traduzem o aprisionado na garganta. Pois existem sensações que experimentamos, todavia são inexplicáveis. Cada volta acumulamos mais entendimento ou mais saudade. Às vezes, ambas simultaneamente. Prepare-se para sentir com a alma, pois a música que vem a seguir promete alcançar os recantos mais escondidos do seu coração.

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1: Chegamos ao fim desta sessão. Porém, saibam que há histórias que não terminam aqui. Elas apenas passam para o próximo capítulo. Obrigado por nos acolher entre as suas lembranças, seus silêncios e as suas feridas antigas. Se esse dia foi penoso, aspiremos por um amanhã menos pesado. E se assim não for, nos reuniremos mais uma vez no conforto que só o rádio consegue transmitir. Vou nessa, galera. Até outro momento. Mantenham-se seguros.
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0: 6:05.
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6:21. 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

0: especial.
1: Essa é do tempo que minha avó chupava chiclete.
2: Rapaz, não era chiclete não, era visgo. Não tinha chiclete naquele tempo não, cara.
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0: Obrigado!
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0: Itapuã e 19.
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1: Uma e 22.
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0: Obrigado, gente.
1: Obrigado, gente. Que coisa linda.
2: Silencioso, uma salva de palmas só Guilherme Benuto.
3: Muito obrigado.
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1: 2h44. 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

0: Mano, da onde você tirou esse papagaio aí, velho?
1: Pai, eu sei não, achei que ia ficar massa, mas ele acabou cagando em mim tudo.
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4: 4:17.

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4: 5:01.

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0: Uma salva de palmas a uma grande personalidade que vai vir aqui com a gente. Nós conseguimos trazer ele para que tocasse a viola com o João Paulo Daniel. A viola batida, chorada. O nosso querido João Mulato, uma salva de palmas pra ele.
1: Cadê as palmas?
0: Ô, João!
1: Chega mais, João.
0: Cadê o seu amigo?

0: mais forte que merece, mais forte.
1: Grande garoto. Satisfação, velho. Obrigado, coração, essa presença aqui, viu? Tudo bem, João?
2: Tudo bem, graças a Deus. É uma satisfação estar aqui ao lado de vocês, participando dessa maravilhosa festa e desse novo lançamento da dupla João Paulo e Daniel, que já é sucesso em todo o Brasil.
1: Música do nosso sexto LP, uma continuação do dia de visita que aconteceu em todo o Brasil. Tem uma
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0: silêncio deste dia que amanhece, venho pedir-te a paz, a sabedoria, a força. Quero olhar hoje o mundo com os olhos cheios de amor, ser paciente, compreensivo, manso e prudente. Ver, além das aparências, teus filhos como tu mesmo os vês, e assim não ver senão o bem em cada um. Fecha meus ouvidos a toda calúnia, guarda minha língua de toda maldade. Que só de bênçãos se enche a minha vida, que eu seja tão bondoso e alegre que todos quantos se chegarem a mim sintam a tua presença. Reveste-me de tua beleza, Senhor, e que no decurso deste dia eu te revele a todos.
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0: do Passiguara. Tá começando Manhã Sertaneja aqui na Cidade FM. Modão, clássicos do sertanejo e aquela energia boa pra você começar o dia com o pé direito.
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2: Oiê, tudo bem? Bom dia, estamos chegando, começando pra você Manhã Sertaneja.
0: Feita pra você.
2: Eu, Chitão, com você e você juntinho comigo do outro lado do rádio. Vamos juntos? Hoje, dia 21 de maio de 2026. Começando mais uma Manhã Sertaneja pra você. 6:04, bom dia.
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2: Zé do Rancho, Zé do Pinho. Meu sítio, meu paraíso. 6:05, bom dia.

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0: Na cidade, 6 horas, 8 minutos, trio Parada Dura. A noite colorida.

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1: Aí na cidade 6:11, Zé Carreira e Guerreirinho, Canoeiro.

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3: Opa, de volta na cidade, são 6:21, conferindo a hora certa, 6:21, vamos acordar o povo aí, ó. Você que tá dormindo, vão levantar, sai da cama, sai da coberta aí, sai do edredom, né? Tá meio frio, o pessoal tá dormindo devagar, vão levantar. Pessoal que já tá acordado aí, Álvaro, Café Mais Sabor, um abração, obrigado pela audiência, família Rodrigues, todos os dias ligado com a gente também, né? Levanta, gente! Marilei também já tá ouvindo a gente da manhã, obrigado pela audiência, obrigado pela sintonia. E quem não acordou, vamos levantar, né? Quem não acordou, vamos levantar então, tá na hora. Vamos levantar esse deitado aí, né, Max? Levanta o povo, Max, aciona o povo aí. E o Vilmar também já tá ouvindo a gente, tá ligado também aí, hein? Ah, são 6:21, conferindo a hora certa aí. Milionário, José Rico, é. Herança.

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1: 6:25, Orfeu e Menestrel. Sozinho na noite.

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3: 6h29. Alô, Manolo. Tá ligado com a gente da manhã. Família Rodrigues. Gilberto e Gilmar. Música da saudade.

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1: Era cidade, 6:36. Alô Fabrício, tá ligadão com a gente na manhã. Alô Toninho.
2: Antigamente,
1: Mago de Boiadeiro, Marco Brasil,
2: existia,
1: Pedro Bento, Zé da Estrada, Daniel,

0: queria que vocês aplaudissem muito carinho.
1: Aí mandamos a programação pro Toninho, que tá ligado com a gente. Agora é o Toninho da van, né, Toninho? Abração pra você, pra toda a turma que tá aí na van. Obrigado pela audiência, obrigado pela sintonia. Alô, Geraldo, aqui pertinho também tá ligado com a gente, né?
2: Obrigado.
1: Tá bom, obrigado então. Mato Grosso, Matias, retrato de mãe, faltando 20 para 7.

É moda boa pra você aqui na cidade, Mato Grosso, Matias, retrato de mãe pro Toninho. Alô, Totonho, tá ligadão com a gente também. Chegou um pouquinho mais tarde, mas chegou, né, Totonho? Aqui, Totonho, acorda o povo, Totonho. Alô, Vilmar, que gosta também do toque, toque, acorda. O Vilmar agora chama buzino, né? Acorda, negado. Né, Vilmar? Alô, Vilmar, Botafogo, Vilmar, chama buzino agora aí, rapaz. Essa buzina aí tá mais brabo que a minha, velho. Vou acordar, gente. Alô, João Batista também tá ligado com a gente na manhã. Obrigado pela audiência, pela sintonia de todos vocês. E também o Storto, né? E Roberto Storto ouvindo. Daqui a pouco mando pra você um dos Zezé aí, tá bom? Alô, Max. E também a Gil, tá ligado com a gente também na manhã aí. É muita gente ouvindo a gente. Obrigado, viu? Pela audiência, pela sintonia de todos vocês aqui na cidade. Tem música chegando pra vocês aí, ó. 6h44, bom dia. Na sequência, Sutiã, a volta que o mundo dá.

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10: Alô, meu amigo Roberto Storch, tá chegando do Mirosmar pra você aí, ó. Zezé de Camargo e Luciano, é o amor.

0: Flamengo, Miros Mais, Zezé de Camargo e Luciano, é o amor, vambora, gente, chegando no finalzinho de mais uma programação, fala comigo.
1: Não, é de
0: cima. Peraí, gente.
1: É de cima. Ah, gente do céu, o Chitão não sabe mexer com esse negócio aqui.
0: Eu não sei mexer nesse botão.
1: Bom dia, mano.

0: dia, bom dia. Olha o tanto que o dia tá lindo hoje, Chitão.
1: Nossa, ela não vai deixar nem eu falar mais agora.
0: Não, agora
1: já era. Agora ela entrou.
0: Tem que abrir uma reclamação ao vivo aqui, nossa, ó. Roberto. Roberto, como assim? Você pede essas músicas logo cedo?
1: Logo de manhã.
0: Jeito.
1: Aí você mata
0: querendo
1: a gente.
0: Chorar, entendeu? O coração já fica meio batendo num ritmo diferente.
1: Tá batendo direitinho, né?
0: Ui, deixa eu te falar. Hoje tá um cheiro, hein?
1: Cheiro de quê?
0: Já de sexta-feira.
1: Caramba. Ah, me pegou no pulo.
0: Que delícia, hein? Sexta-feira já tá chegando aí pra nós. Mais um final de semana pra conta, ou menos um, né? Você sabe, né, Chitão?
1: Por quê?
0: A gente fala assim, mais um final de semana, mas talvez na lista aí da vida é menos um.
1: Pois é. E o Roberto pediu uma moto bem impressionada, né?
0: Não, toda vez. Eu tô bem aqui, respirando tranquilo, coração batendo normal, de repente, boca aberto.
1: Rapaz.
0: Manda o Mirosmar aí, ó.
1: Mirosmar.
0: Meu coração.
1: Aí já acelerou, né?
0: Não, aí acelera, aí fica já. Já fica aquele cheirinho de final de semana.
1: Ela já entra, você falou bom dia pra mim?
0: Quem?
1: Você falou bom dia?
0: Eu falei bom dia pra você?
1: Falou?
0: Eu não.
1: Ih, caramba, ela já chega de uma vez, nem fala bom dia.
0: Bom dia, Chitão.
1: Bom dia, aí pronto.
0: Hoje eu tô agitada, né?
1: Caramba, você tá meio, né?
0: Vou falar nisso depois, gente, ó.
1: Você pôs a mão lá no choque?
0: Hoje eu não quero café, não. Hoje eu tô querendo,
1: né? Ih, eu tô falando,
0: eu quero uma coca hoje.
1: Meu Deus do céu.
0: Ô, trem.
1: Vambora, então?
0: Não, você pode ir, que eu quero já começar a ir trabalhar, vamos?
1: Aí ela me manda embora.
0: Na verdade, eu não venho trabalhar, eu venho me divertir com vocês, né, gente?
1: É, rádio é isso, é diversão.
0: Ama o que faz, você não vai precisar trabalhar nenhum dia da sua vida.
1: Olha, vixi.
0: É desse jeito. Vamos que vamos.
1: Daqui a pouco ela chega, já. Deixa eu acabar meu programa, senão ela não deixa eu falar. São 6h50. Vambora, gente. Chegando no finalzinho de mais programação. Mandar a programação também pro Juninho, também pro John, né? Que tá sempre ouvindo a gente, sempre ligado, ligou no finalzinho. Né, Totonho? Eles gostam disso aqui, ó. Totonho, Vilmar, o Max. É a turma que gosta do Toque Toque.
0: Acabei de ver o Max, hein? O Max já tá agarrado, viu?
1: Mesmo?
0: Mesmo.
1: E ele gosta disso aqui, ó. Acorda, negado. Então vamos embora, gente. Chegando no finalzinho, tem Rio Negro de Limões, Velha Fazenda. Tchau, tchau. A gente volta amanhã. Se continua com a Agnes aqui, ó, com essa alegria total, né?
0: Uhul! Bora lá, meu povo. Começando, começando, ó.
1: Bate na mesa. Olha, aprendeu também lá, ó.
0: É.
1: Então vamos embora. Rio Negro de Limões, Velha Fazenda. Tchau, tchau.

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Não é quinta não, já é véspera de sexta-feira. Ah, já pode tocar uma aí pra nós. Você tá doido, coração não aguenta não, Roberto. Nossa, e ó, eu preciso trabalhar ainda mais tarde, viu? Nossa. Gente, é o seguinte, hoje eu só tenho coisas boas pra te desejar, viu? Que é muita paz, energia boa, café forte e motivos de sobra pra você sorrir. E vamos com tudo, porque o Conexão Cidade só está começando. Você que está chegando agora, você está na 98,3, essa rádio feita com carinho pra você. Então vamos de ritmo bom por aqui, Gino e Geno. Apaixonado por você.

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1: Essa agora é pro Pioli, e todos que estão lá em Chapetuba nos ouvindo. Um abração aí pra vocês, obrigado pela audiência. E ele oferece aí pra todos da Cidade FM e também do pessoal de Chapetuba e da Granja, viu? Obrigado aí pela participação.

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1: Muito bem, cheguei de volta com você aqui, ó, na 98,3 Rádio Cidade FM. E já quero mandar um alô pra você que tá aí na estrada, ligadinho com a gente. Muito obrigado a todos, pessoal aí da zona rural, viu? Fico muito feliz com a companhia de vocês. E é isso aí, gente, continuem participando. Já quero mandar um alô aí especial pro Ondelindo, ligadinho, seu Antônio pedindo música por aqui, hein? Quem mais? Alô, Max, um abraço pra você, a Marli também já está sintonizada, a todos aí do Táxi Amigos, sempre também aqui, sintonizado na Cidade FM. E vamos que vamos, que eu sei que vocês querem ouvir música, mas essa música agora aqui, eu vou te falar, haja coração, viu? Eita, música bonita essa aqui. Pra vocês agora, Lucas e Luan, Só Seu Amor Importa.

0: E esse aí foi um pedido do nosso ouvinte, o seu Antônio, ligadinho com a gente. Trio Alto Astral, troca o ódio pelo amor. Também tivemos Lucas e Luan, só seu amor importa. Ó, e já mais música pra você, então continue participando comigo.
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9: E chegamos de volta por aqui. Aqui você está na sintonizada aqui na Cidade FM. E é muito bom a sua companhia, muita mensagem de bom dia aqui. Inclusive, vocês podem mandar textinho aqui pra mim, viu? Frasezinhas de bom dia que eu gosto. Gosto de ler. Às vezes serve pra gente, né? Deixa eu ver quem tá por aqui. Caetano, alô Caetano, um abraço pra você. Gilberto, meu amigão Max, alô Max, abraço pra você, viu? Max cedo já agarrado também. Deixa eu ver aqui, seu Andelino, um abraço pro senhor. Vamos ver, inclusive tem áudiozinho por aqui, viu?
10: Bom dia, Agnes, manda pra nós aí, Deus e eu no sertão, ofereço pra esse mundão de audiência da Cidade FM. Quintou, né? Quase sextou. Tamo junto.
9: É isso aí. Não, gente, não é quintou. É véspera de sexta-feira, viu? Bora, bora, que seu pedido aqui é uma ordem.

dia, aqui é o Gilberto Fernandes. Eu pedi uma música de Chris Rafa, Óleo de Luar. Eu ofereço minha esposa Giovana, meu filho João Pedro e meus amigos aqui na Vazante, para quem estiver ouvindo o programa. Um abraço, amiga.

Esse foi Amado Batista, Folha Seca pra você. Também tivemos Christian Ralph, Olhos de Luar, e Vitor e Léo, Deus e Eu no Sertão, atendendo pedidos aqui dos nossos ouvintes. E já mais música pra você.

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1: E voltamos com a nossa programação aqui, Conexão Cidade, na 98,3. Já quero agradecer a audiência de todos vocês, muito obrigado, você que está na estrada nos ouvindo, obrigado pela companhia. E agora eu quero aproveitar e mandar um alô, né, para os nossos parceiros também, ligadinhos com a gente. Aí eu quero mandar um alô aí pro Adriano e a toda a equipe lá do Fazendão, pessoal da Ferragista LM, Geni Ferreira Feld, né? Um abraço aí para você, a toda a equipe da Gestão Fitness, HBI Imports, um abraço aí também para vocês, obrigado pela parceria de sempre. E vamos que vamos, porque a nossa manhã só está começando, ainda tem muita música boa para você, mas é claro, sempre o melhor a sua participação. Então continue participando aqui comigo. Pra você agora, César Paulinho, fui eu.

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você pode digitar aí que você consegue ficar conectado com a gente também, em qualquer lugar que você esteja, viu? É o www.radiocidadetupaciguara.com.br/. Então, participa aí com a gente também. Lembrando que nós temos a nossa rede social, o Facebook é o barra Cidade FM Tupaciguara e Instagram nós temos dois, né? É o Cidade FM _ Tupaciguara e também o Cidade Eventos 98,3. Lá você consegue ver tudo o que acontece dentro da cidade de Tupaciguara, todas as notícias, nosso sorteio, né? Aqueles videozinhos criativos da nossa querida Mariana Mota, também você consegue ver por lá. E agora com a Expo Capitu 2026 chegando, você consegue ver toda a cobertura completinha pra você e você consegue também ter interação com a gente através de lá, viu? Então já corre, dá aquele clique, começa a seguir a gente e vamos que vamos, porque deixa eu te falar aqui uma coisa. O pessoal tá falando aqui do show. Os shows eu vou passar daqui a pouquinho pra vocês, tá? As datas direitinho. E vocês vão ficar sabendo aí através da Cidade FM que vai ter aí toda a cobertura pra vocês, viu? Então, vamos que vamos! Agora pra vocês, Nayara Azevedo, 50% com a participação de Marília Mendonça.

0: esse foi Guilherme Santiago, Jogado na Rua, pra você aqui na Cidade FM.
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E esse foi Henrique e Juliano, Amor dos Outros, pedido da nossa ouvinte Vera Lúcia, que tá ligadinha aqui com a gente. Também tivemos Hugo e Guilherme, Me Dá o Seu Coração. Gente, como eu falei no bloco anterior, né, galera perguntando aí pra dar um reforço nos shows da Expo Capitu 2026. Então vamos lá, ó. Bruno e Barreto, dia 3 de maio. Também Rio Negro Solimões, 31 de maio. Fred e Fabrício, dia 1º de junho, Felipe e Rodrigo, 2 de junho e Simone Mendes, 3 de junho. Então já se programe para você poder fazer parte dessa festa. Ou seja, né, gente, vocês são a festa. Se não, vocês não forem, não vai ter graça nenhuma. Então participe, viu? Já se programa, mulherada aí, já programa a roupa também, pra achar um povo bonito ali naquela festa tão linda como a Expo Capitu 2026. Gente, ó, já mais música pra você, então continue participando aqui no 996330983 ou 3281-5800.

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9: Alô, apaixonados por esporte. Bem-vindos a mais uma parte do Minuto Esportivo. Chegamos com as principais informações e os destaques que movimentam o cenário esportivo. Vamos direto para as manchetes do dia. De La Cruz está com os dias contados no Flamengo e a saída deve acontecer no fim do ano. A análise da Fórmula 1 aponta por que o GP do Canadá será uma verdadeira prova de fogo para a Ferrari.
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9: Começando com o noticiário do futebol. O meio-campista De La Cruz, que atua pelo Flamengo, segundo informações, está com os dias contados.

0: Dados no Clube Carioca. A expectativa é que a sua saída aconteça no fim deste ano. A diretoria do Flamengo, diante das ausências e das dificuldades para escalar o meio-campo após algumas perdas importantes na posição, colocou este setor como prioridade no mercado. O Flamengo, portanto, busca reforços para o setor. Uma análise detalhada do circuito aponta que o Grande Prêmio do Canadá será uma verdadeira prova de fogo para a escuderia Ferrari. A equipe busca se recuperar do resultado obtido no último GP, em Miami, e tem como objetivo principal mostrar que pode brigar de igual para igual com as equipes Mercedes e McLaren nas próximas corridas.
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0: É isso aí, galera do esporte. Essas foram as informações de mais uma parte do Minuto Esportivo. A gente se encontra na próxima, com mais notícias e análises para você. Um grande abraço e até lá.
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Cheguei de volta com você aqui na Cidade FM. Já quero mandar um alô para todos da Roscocal, todos ali também da Marçal Confeitaria. Quem mais tá por aqui? Relojoaria Universal, Pé no Ar, Algar. Muito obrigado pela parceria de sempre. E vamos que ainda tem música boa rolando por aqui.

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0: Estamos de volta aqui para o último bloco musical no Conexão Cidade 98,3. Já quero agradecer a todos vocês que participaram, a cada ligação. Com certeza vocês deixaram a minha manhã ainda mais alegre. Mas já tem Mariana Mota com você também, naquela energia gostosa, trazendo alegria, criatividade, né, gente? Porque eu, mulher criativa, essa aí, viu? E já quero falar para você participar também. Então você continua aí no 996-330983 ou pelo 3281-5800. Eu tô indo nessa, mas a partir das 13 horas eu volto com o Voo Livre, trazendo música pra você, trazendo informação e sorteio, hein? Então vocês já fiquem ligadinhos, não desliga, que daqui a pouquinho tem Mariana e logo após ela vem eu novamente no Voo Livre. Beijão pra você, desejo tudo de bom aí pra sua quinta-feira. Opa, quinta-feira não, né? Véspera de sexta-feira. E ó, vamos vir com tudo, hein? Energia total para esse dia de hoje. Beijão, fiquem com Deus. Fui!
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9: E aí, excelente quinta-feira pra você que tá ligadinho, curtindo a nossa programação. Hoje, dia 21 de maio, tá começando o Drops News com muita informação sobre música. Vamos de informação? John Lennon falou sobre estar morto e enterrado em última entrevista.
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9: Na sua última entrevista, gravada poucas horas antes de sua morte, o músico John Lennon afirmou que pretendia continuar criando até o fim da vida, esperando que isso ainda demorasse muito tempo. O material faz parte do documentário John Lennon, The Last Interview, de Steven Soderbergh, exibido no Festival de Cannes. A conversa, realizada em 8 de dezembro de 1980, com Yoko Ono, durou mais de 3 horas no edifício Dakota, onde o artista morava e foi assassinado no mesmo dia. Na entrevista, Lennon comentou seu retorno à música após um período de pausa, descreveu o processo criativo como intenso e elogiou sua colaboração com Yoko Ono e Paul McCartney. Daqui a pouco tem mais notícias.
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14: Olá, meus queridos amantes do universo. Sejam

0: Muito bem-vindos à nossa primeira parte do Guia Astral, seu cantinho de luz e inspiração. Eu sou a Serena Santana, animada para a gente mergulhar nas energias que nos cercam, desvendando os segredos das estrelas. A jornada começa.
1: Áries, Touro, Gêmeos.
0: Para você, de Áries, a energia pede reflexão. No amor, paixão pulsa, mas evite impulsos. Trabalho, criatividade brilha. Cor vermelho. Número 9.
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0: Para os taurinos, foco na estabilidade. No amor, fortaleça laços. Trabalho, persistência traz resultados. Abundância em seu caminho. Cor verde esmeralda. Número 6.
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0: Já para Gêmeos, a chave é comunicação. No amor, diálogo é essencial. Trabalho, novas ideias surgem. Emoções agitadas, mas seu intelecto organiza. Cor amarelo. Número 5. Ufa! Quanta energia boa! Essa é só a primeira parte do nosso Guia Astral. Não sai daí, a magia continua.
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1: A

0: 9:14.
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0: bem com você?
1: Por aqui tá tudo ótimo. Rapaz, ele falou do mesmo jeito, na mesma entonação, você viu, Agnes?
2: Eu vi, que animação é essa, né?
1: Você viu?
2: Será que já ganhou na Mega Sena?
1: Será? Que dia que é hoje?
2: Hoje o quê?
1: Hoje é o sorteio? Ou foi ontem?
2: Não sei. Sabe, eu tava de olho em uns milhões, acho que 300 milhões pra cima.
1: Pouquinha coisa, né? Só 300.
2: Deixa eu falar, isso aí não muda a vida de ninguém, não, entendeu?
1: Não, não muda, não.
2: E aí, Mariana, como você está?
1: Eu tô ótimo, e você, Agnes?
2: Eu tô muito bem hoje. Hoje eu acordei no 220.
1: Não, hoje eu tô só felicidade só. É um dia perfeito, sabe?
2: Sou.
1: Nossa, que coisa boa. Dá pra ver na minha voz meio rouca, né?
2: Uhum. Bastante.
1: Mas a vida é uma beleza, né? Achei que a minha voz tá mais sexy.
2: Tá mais
1: hoje.
2: Sexy como o Fabrício. É,
1: se eu quiser, eu fico com a voz mais grave que ele hoje aqui, viu?
2: Gente, a Mari tá perguntando aqui pra mim se hoje é quinta-feira. Falei, não, eu aprendi uma coisa hoje com os ouvintes, viu? Hoje não é quinta, hoje é véspera de sexta-feira.
1: Hoje é véspera de sexta.
2: Fica melhor, não fica?
1: Muito melhor. Vamos que vamos, bora que bora. Tá começando então o encontro marcado. Excesso e falta. Esse é de quem?
2: Henrique e Juliano.
1: Ai, ai, ai, vamos ouvir.

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4: Oi, gente, ótima quinta-feira, hoje dia 21 de maio. Eu sou a Anne, tá começando mais um Plugado.
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4: E pra abrir o programa, a gente conta dos famosos. Kylie Minogue relembra câncer de mama e críticas em nova série documental.
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4: A cantora Kylie Minogue é o foco do novo documentário Kylie, lançado na Netflix em formato de série com 3 episódios. A produção revisita sua trajetória no pop, desde o início da carreira na TV australiana até o sucesso global com hits como Spinning Around e Padam Padam. No documentário, Kylie fala sobre a intensa exposição no começo da carreira, a pressão da indústria musical e sua superação do câncer de mama. Ela também comenta o uso de arquivos pessoais na produção e reflete sobre como consegue reconhecer a sua essência desde o início da trajetória. Ao longo da carreira, a artista vendeu mais de 80 milhões de discos e se tornou uma das maiores estrelas do pop mundial. Daqui a pouco tem mais Plugado.
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8: Olá, meus amores, a energia já vibra pra gente mergulhar nas previsões de hoje.
7: Câncer, Leão, Virgem.
8: Querido Câncer, sua intuição brilha no amor e emoções. Dedique-se no trabalho, mas priorize seu bem-estar. Sua cor é prata, número 2.
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8: Leão, meu rei, minha rainha, brilhe. Sua energia impulsiona criatividade e liderança. Paixão afetiva e profissional em alta. Mostre suas ideias, assuma desafios e inspire. Ouro é sua cor, número 1.
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8: Virgem, organização e discernimento são suas forças. Aprimore rotinas, com comunicação clara no amor e precisão no trabalho. Relaxe, cuide da sua energia e seja gentil consigo. Verde esmeralda é sua cor, número 5. Guia Astral não para. Voltamos já.
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7: A

É isso aí, tô de volta com você aqui na 98,3, quinta-feira maravilhosa. Sou eu, sua amiga Mariana Mota, bebê. Vamos que vamos, bora que bora. Tá chegando uma calcinha de renda pra vocês. Essa daqui é boa demais, hein? Panda com Gustavo Lima.

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4: Será que vem aí uma nova conversa de peso? Donald Trump, após encontro com Xi Jinping, diz que falará com a presidente de Taiwan. Aqui no Brasil, uma grande operação no Rio de Janeiro investiga um esquema milionário. E tem notícia boa para o Brasil na área de mineração. O governo identifica potencial para terras raras em São Paulo e estados do Sul.
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4: Donald Trump, presidente dos Estados Unidos, declarou que pretende conversar com a presidente de Taiwan. Essa afirmação veio logo após um importante encontro com o líder chinês Xi Jinping. O diálogo proposto por Trump pode indicar um movimento diplomático bastante significativo nas complexas relações entre as potências e a ilha, que é tradicionalmente vista por Pequim como parte inseparável de seu território. A expectativa agora é sobre os desdobramentos dessa declaração. A pauta e o formato exato dessa possível conversa ainda não foram detalhados por Washington, mas o anúncio já provoca intensas reações e debates no cenário internacional, especialmente na Ásia. Uma operação está em andamento no Rio de Janeiro para investigar um grande esquema de lavagem de dinheiro. O montante sob apuração atinge a impressionante marca de 331 milhões de reais. Detalhes sobre os envolvidos e as fases da operação ainda estão sendo divulgados pelas autoridades responsáveis, que buscam desmantelar a rede por trás desse volume financeiro ilícito. O governo brasileiro acaba de identificar um potencial bastante significativo para a exploração de terras raras nos estados de São Paulo e em toda a região sul do país. Essa descoberta, que aponta para áreas com características geológicas altamente favoráveis à formação dessas jazidas, motivou o início imediato de novos e aprofundados estudos de campo. As terras raras são minerais considerados estratégicos globalmente, pois são essenciais para a fabricação de uma vasta gama de tecnologias avançadas, como componentes eletrônicos, veículos elétricos e equipamentos de alta tecnologia. Essa identificação pode, portanto, abrir novas e importantes perspectivas econômicas e tecnológicas para o Brasil, posicionando o país de forma mais relevante no mercado global desses recursos minerais.
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13: Oi, gente linda! Serena Santana de volta no Guia Astral para energizar sua alma e iluminar seu caminho.
12: Libra, Escorpião, Sagitário.
13: Começamos com vocês, librianos e librianas. O amor pede leveza e entrega, deixando a harmonia fluir nas relações. No trabalho, sua criatividade é aliada. Use suas ideias inovadoras. Sua cor da sorte é o rosa quartzo e o número que te ilumina é o 6.
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13: Agora, pros intensos escorpianos e escorpianas. A paixão se intensifica, mas cuide dos ciúmes, buscando confiança mútua e comunicação transparente. No trabalho, sua determinação será recompensada. Mantenha o foco. Sua cor da sorte é o vinho e o número que te acompanha é o 9.
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13: Olá, corações iluminados, que alegria ter vocês aqui no Guia Astral com Serena Santana para a última parte de previsões que prometem trazer muita luz e direcionamento.
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18: Cidade, de volta com você aqui na 98,3. Um grande abraço especial aí pro Raimundo Silva, né? Também pra voz Marlene Marques, já por aqui. Daqui a pouquinho atendendo seu pedido, viu, lindona? Um alô também pra toda a galera lá na Brick Feno. É isso mesmo, pro Ricardo, um grande abraço. Tá chegando um pedido aqui especial. Vamos que vamos. Isso aqui foi uma pessoa especial que pediu, mandando pra outra pessoa especial, viu? Panda Baqueado, participação com Ícaro e Gilmar.

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5: E para os aventureiros de Sagitário. No amor, liberdade e cumplicidade são as chaves.

0: Explore novos horizontes. Sua energia contagiante vai impulsionar projetos no trabalho. Compartilhe suas visões. Sua cor da sorte é o azul turquesa e o número da sorte é o 3. O Guia Astral ainda tem muito mais para você. Não sai daí, viu?
1: Capricórnio, Aquário, Peixes.
0: Capricórnio, sinta a força dos astros impulsionando seus projetos mais ambiciosos, com sinceridade fortalecendo o amor e recompensas no trabalho. Sua cor da sorte é o marrom terra e seu número é o 4.
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0: Aquário, prepare-se para um período de grande criatividade, com originalidade e liberdade sendo chaves para o amor e inovações no trabalho. Sua cor da sorte é o azul celeste e seu número é o 7.
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0: Peixes, sinta a correnteza de emoções e intuições, com empatia nutrindo conexões profundas no amor e sua sensibilidade sendo um diferencial no trabalho. Sua cor da sorte é o verde água e seu número é o 9. Meus amores, chegamos ao fim desta parte mágica do nosso guia astral. Foi um prazer compartilhar essas energias com vocês. O Guia Astral volta na próxima edição, com muito mais carinho. Um beijo de luz no coração de cada um. E até lá!
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2: É isso aí, tô de volta com você na 98,3. Um grande abraço pro Gilberto. Um alô pra voz Malê também. Tá chegando pra você esse grande sucesso aqui de Matheus e Cauã, Meu Silêncio, participação dela, Simone Mendes.

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7: Olá, você ligado no Minuto Esportivo, uma ótima companhia para o seu dia, e a gente já chega com as últimas informações do esporte, trazendo o melhor do que rolou no universo da bola e dos motores. O Manchester City colocou o atacante Savinho à venda, com um valor estipulado de 349 milhões de reais. E a NASCAR revelou os nomes selecionados para o Hall da Fama da categoria, na turma de 2027.
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7: O atacante brasileiro Savinho foi contratado pelo Manchester City no ano de 2024. No entanto, ele acabou perdendo espaço dentro do elenco do clube inglês. Por essa razão, o jogador será negociado na próxima janela de transferências, que está marcada para o mês de julho. O clube já definiu o preço: 349 milhões de reais para quem quiser levar o atleta. No automobilismo, a NASCAR fez o anúncio dos selecionados para o seu Hall da Fama na classe de 2027. A escolha desses nomes é um processo anual que envolve um júri especial, formado por 50 membros. Além disso, a votação dos próprios fãs da categoria também tem um peso importante para determinar o resultado final.
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7: E assim a gente chega ao final de mais esta parte do Minuto Esportivo. Fique ligado na nossa programação. A gente se encontra na próxima com mais notícias e muita informação para você. Até lá.
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9: Oi, lindeza, bom dia, tudo bem? Nossa, e o frio, minha filha? Ajeitado tá. Ô Mari, hoje eu gostaria de ouvir uma música que é muito bonita, sabe? É um Renan e Raí, Chorei no Trânsito. Menino, mas que mal ajeitada, né? Mas não é melhor que a sua não, tá? Então vamos que vamos e bora que bora.

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0: Oi, Mariana, bom dia. Eu quero ouvir a música com Henrique e Juliana, Amor dos Outros. Quero oferecer para os meus filhos, para toda a família Teodoro, para o Grupo Farofeiros, para a Kalina, para a Vanessa Borges, para a minha amiga Luciene e para você e para quem gostar da música.
1: Certinho combinado, hein? Quinta-feira maravilhosa com você aqui na 98,3. Vamos ouvir Henrique e Juliano para vocês no encontro marcado, nosso date diário, bebê.

0: 10:29. 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
2: 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Com as notícias que movimentam o cenário nacional e internacional. A Assembleia Legislativa do Rio Grande do Sul aprovou o reajuste de 5,35% para o piso regional. No mercado financeiro, o Bitcoin sobe para US$ 77 mil, com o mercado atento às negociações entre Estados Unidos e Irã. E a China e a Rússia aprofundam sua relação, com a assinatura de 42 acordos bilaterais.
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2: A Assembleia Legislativa do Rio Grande do Sul aprovou em sessão extraordinária realizada nesta terça-feira, o reajuste de 5,35% do piso salarial regional. Esta medida, que busca atualizar o valor mínimo de remuneração para diversas categorias profissionais, foi articulada após intensos debates. O percentual aprovado visa recompor parte das perdas inflacionárias e garantir um poder de compra mais justo aos trabalhadores gaúchos. A decisão entra em vigor após a sanção governamental e a publicação oficial. O Bitcoin, a principal criptomoeda global, opera em alta nesta quarta-feira, alcançando a marca de US$ 77 mil. O movimento de valorização é impulsionado pela atenção do mercado financeiro às recentes negociações geopolíticas, especialmente envolvendo Estados Unidos e Irã. Investidores monitoram de perto os desdobramentos desses diálogos, que podem impactar a estabilidade econômica global e, consequentemente, o desempenho dos ativos de risco, como o BTC. A volatilidade permanece uma característica do setor, mas o otimismo prevalece com os atuais patamares de preço. China e Rússia formalizaram um aprofundamento significativo em sua relação bilateral, com a assinatura de 42 novos acordos. Essa série de pactos abrange diversas áreas, desde cooperação econômica e tecnológica até defesa e cultura, reforçando a parceria estratégica entre as duas potências. A movimentação consolida a influência conjunta de Pequim e Moscou no cenário internacional, em um momento de reconfiguração das relações globais. A ampliação desses laços sinaliza uma coordenação cada vez maior entre os países em suas políticas externas.
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0: Bom dia, começando aqui na Cidade FM, mais um informativo 190, giro policial com as principais ocorrências das últimas horas. Bom dia, Agnes.
1: Bom dia, Fernando.
0: Hoje a Rúvia vai ficar só no celular?
1: Vai, tá aqui, filmando.
0: Mas bom dia, Rúvia.
2: Bom dia.
0: Tudo certo com você?
2: Tudo jóia.
0: Oi, bom dia.
1: Olá, tudo bom dia.
0: Tudo bem com você?
1: Tá tudo ótimo.
0: Olha que bom, e hoje a gente tem aqui, né, a presença ilustre do meu, posso falar, meu grande amigo aí, craque de bola, é o Thiaguinho, né? O sargento Thiago Dias, que vai trazer aí algumas informações relevantes sobre a segurança pública e também, principalmente aí, sobre a segurança na Expo Capitu, que tá chegando. Bom dia, Thiago, muito obrigado por você ter aceito aí o nosso convite para estar participando hoje. É, o Tenente Naves, infelizmente, teve imprevisto não tem como prever, mas está muito bem representado aqui por você e também pelo Cabo Roberto, que tá aqui junto com a gente. Bom dia, seja bem-vindo.
3: Bom dia, Fernando. Bom dia, ouvinte da Rádio Cidade. Estamos aqui para esclarecer qualquer dúvida que vocês tiverem nesse sentido e vamos lá, né?
0: Vamos lá. Primeiro a gente vai passar aqui rapidinho as ocorrências das últimas horas. Se você já quiser ir comentando também, tivemos uma visita tranquilizadora em caso de violência doméstica contra mulher na rua José Gomes Moreira, no Nova Esperança. Outra na rua Potier Monteiro, no Paineiras, e outra na João Nicolau da Silva, no bairro Tiradentes. Isso aqui acaba preocupando um pouco a gente, já é uma visita tranquilizadora, não houve aí o crime, né? Vocês estão dando um apoio para as pessoas que sentem-se ameaçadas, mas só de sentir ameaçado já é uma preocupação, né, Thiago?
3: Ok, isso aí mesmo. Essa visita tranquilizadora, isso aí foi uma ideia da PMI e a gente está adotando isso aqui também em Tupaciguara, que o que acontece? Após o fato, geralmente aí a mulher, ela fica desamparada, a gente faz a ocorrência e aí a gente não sabe o que está acontecendo dentro dessa casa. Então a Polícia Militar, através dessa visita tranquilizadora aí, consegue ir lá, fazer um outro contato com essa mulher, ver como é que está a situação nesse momento dentro da casa, se ela voltou com o agressor, se ela continua separada, se ela adotou as medidas aí de medidas protetivas que ela tem direito, que às vezes a mulher ali no quente, ela não a gente passa a informação para ela que ela tem direito a essa medida protetiva, porém às vezes ela não consegue assimilar essa informação. E aí a gente indo depois com a mulher mais calma, mais tranquila, um pouco passado aquele susto ali primário ali, a gente consegue passar a informação para ela e ela se resguardar e tomar essas medidas aí posteriormente.
0: Quando o caso começa a acontecer assim várias vezes, tudo, aí já passou do limite e às vezes ela tem até que fazer a representação. Quando às vezes acontece aquela briga de casal, geralmente não querem fazer a representação. Mas se continuar acontecendo ameaças, a violência, aí é bom fazer a representação e também para que vocês possam estar aí praticando essa visita tranquilizadora, que é muito importante.
3: Exatamente. O autor aí que pratica esse tipo de crime aí pode ficar, como diz o outro, pode ficar veaca aí, porque essas visitas aí vão persistir. A gente vai atrás para saber como é que está a situação dentro da casa. Então, quem pratica esse tipo de crime aí contra a mulher, pode ficar esperto que a Polícia Militar vai estar acompanhando isso aí de perto.
0: Tivemos também um acidente de trânsito sem vítima na Bueno Brandão esquina com a JK, no bairro Paineiras, e outra também envolvendo ao trânsito, que foi apenas uma aplicação de medidas administrativas na Avenida Lindolfo Ferreira Borges, no bairro Tiradentes. Comentar alguma coisa sobre o 190 de hoje? Podemos dizer que foi tranquilo, não teve nada aí fora da rotina. A única coisa que chama atenção é precisar ter essa visita tranquilizadora. O certo era não precisar, né? Acabou ali um relacionamento, cada um vai pro seu lado, tranquilo. O cara ficar forçando, ficar ameaçando, isso aí só prejudica, né? Se tivesse alguma chance de voltar algum dia, aí que não vai, a mulher não vai querer mesmo, se o cara tá ameaçando, tá, né? Tá perturbando, então, acho que não é muito por aí, não.
3: Exatamente, isso aí é uma coisa que às vezes não precisaria, mas que a gente tá atento quanto a isso aí, porque é um crime que afeta bastante a população, né?
0: Tá certo. Antes da gente entrar na exposição mesmo, que eu acho que é o que chamou mais atenção no momento, né? A festa já sexta, agora a gente já tem a escolha da rainha, depois já começam aí os 5 dias de festa. Queria que você falasse um pouquinho pra gente também sobre a Patrulha Rural que está muito atuante aqui na cidade do Passiguara. Então queria que você explicasse aí como que está sendo feito esse patrulhamento, se você já conseguiu o êxito, se desse uma explanada pra gente um pouquinho sobre esse assunto.
3: O que que acontece? Nesse período aí acaba que a área rural ela tem um pouco mais de preocupação por parte da gente.

0: aí. Nesse período acaba que fica mais concentrado o tipo de crime, dada período aí de colheita. Então, o que que acontece? Os crimes que acontecem na área rural, o comandante está atento quanto a isso aí e reforçou a questão do policiamento na área rural. Inclusive, a gente conseguiu obter êxito aí em frustrar aí uma atuação do pessoal do Goiás, que vieram aqui para a região com o intuito de praticar um crime, lesaria aí a vítima aí no montante em aproximado de 250 mil reais. O pessoal da Patrulha Rural, juntamente com o pessoal que está dando esse apoio aí, nesses períodos aí, conseguiu intervir e prender autores aí da cidade do Goiás aí e autores também da cidade do Paciguara. Outra ocorrência também de um furto de gado que ocorreu aqui, através de levantamentos que fizemos no local lá, a gente fez uns cursos aí para conseguir, né, identificar esse pessoal aí de maneira mais rápida e celere, para de forma a conseguir reaver o bem que foi furtado. A gente fez o levantamento lá, eu mais o Cabo Roberto, que estava comigo. E através desse levantamento aí, a gente conseguiu recuperar parte desse gado que foi furtado já lá no Goiás. A gente conseguiu aí recuperar 16 cabeças de gado aí. Então, e através dessas prisões que a gente faz aí, são feitos levantamentos e a gente está conseguindo chegar nesse pessoal aí de Tupaciguara que está envolvido. Porque sempre tem alguém daqui ou participando de forma direta, igual ocorreu nessa parte da questão do adubo, ou passando informações. Então, quanto esse pessoal que está praticando de furto aí na área rural ou passando informação, a gente também já está de olho já e, se Deus quiser, logo a gente vai colocar eles atrás das grades também.
1: Então, a Patrulha Rural está bem atuante, vocês estão conseguindo aí resultados importantes, inclusive essa aí, pessoal lá do estado de Goiás, é um pessoal aí mais graduado, que seria um roubo aí, até mais perigoso, um roubo mesmo, a mão armada, né? E entrando aí numa propriedade, às vezes aí com um número maior de defensivos agrícolas, adubos, uma coisa maior.
0: Esse, na verdade, ele foi um furto, porém esse furto aí, eles aproveitaram a questão de informações privilegiadas, né? Eles foram num local aí, num horário onde não tinha ninguém na propriedade. Então, assim, para praticar esse furto, principalmente uma pessoa que vem de fora, de outro estado aí, ele tem que ter informação privilegiada do local. Então, a gente acredita que tem pessoa de Tupaciguara envolvida e a gente já está trabalhando aí para ver.
1: Já está monitorando.
0: Se... Exatamente.
1: Que é um trabalho, sim, que a polícia faz de inteligência, que é muito importante também, né? Não é só a Polícia Civil que trabalha com essas averiguações. A Polícia Civil, às vezes, um pouco mais depois do acontecido, né? Exatamente. Mas no antes, na prevenção ali, a Polícia Militar atua aí com bastante importância nesse sentido.
0: Exatamente. A gente, às vezes, a pessoa pratica o crime, às vezes obtém o êxito ali, acredita que está tranquilo, mas a gente está buscando informação, que às vezes a gente consegue prender uma pessoa ali, através daquela pessoa que foi presa, celular, ou informações que até essa pessoa passa pra gente aí, a gente consegue chegar nos demais aí. Então, esse pessoal que praticou ou que deu alguma informação desses crimes aí, a gente tá atrás.
1: Outra coisa que é importante a gente salientar é o auxílio também da população. Se souber de alguma coisa, ver alguma coisa assim fora da rotina, fora do normal, pode entrar em contato, tem até uma linha direta que a pessoa nem precisa se identificar, né, Thiago? Então, o auxílio da população pode ser muito importante para evitar crimes e também para prender aí meliantes.
0: A presença da Polícia Militar, ela inibe, mas a participação da população como um todo, principalmente passando informações de pessoas estranhas, de veículos estranhos próximo ali às suas propriedades, ajuda bastante na localização e na prisão desses autores. Inclusive, nessa prisão que a gente fez aí desse pessoal do Goiás aí, houve participação da comunidade, houve informações da comunidade, então isso que ajudou aí o pessoal da Patrulha Rural, que conhece bastante a região aí, a chegar rápido e prender esse pessoal em flagrante aí. Então, a participação da população é primordial pra gente aí.
1: Esses dias saiu um vídeo aí com imagens aí de 26, 28 pessoas que poderiam ter fugido do presídio. A gente sabe que isso aí não é verídico, não teve fuga do presídio aqui de Tupaciguara.
0: Não, exatamente. Essa questão de rede social, ela ajuda bastante, mas às vezes ela atrapalha também. Essa informação aí, ela não é correta, não houve essa fuga aí, a gente não tem conhecimento disso aí. Isso aí, às vezes, a pessoa utiliza o seu telefone aí para praticar essa desinformação aí e atrapalha, leva medo para a população. Então pode ficar tranquilo que não houve qualquer tipo de forma de situação nesse sentido aí, não.
1: E a Polícia Militar está atenta também, para já está averiguando esse fato para saber de onde saiu aí essa informação que não, exatamente, é verídica. Sobre segurança, no modo geral, na cidade, tem mais alguma coisa que você queira falar ou a gente já pode passar aí para a exposição?
0: Principalmente nessa questão rural e questão aqui da cidade também, a gente está se capacitando, inclusive participei na data de ontem, de um curso aí de capacitação, de identificação de produtos roubados, furtados, contrabando. Participei desse curso na cidade de Uberlândia, voltados aí para defensivos agrícola, veneno, sementes. Então, a gente às vezes não aparece tanto, mas a gente está se capacitando cada vez mais para trazer uma segurança para o homem do campo aí, porque nesse período aí de safra, de plantio, de estoque de veneno aí, a gente sabe que acaba que é uma população que fica mais distante da área central aqui, às vezes o suporte, às vezes para chegar e dar um apoio para aquele cidadão ali é mais complicado, mas a gente está atento aí e está se especializando cada dia mais para dar um serviço de excelência pro homem do campo aqui de Tupaciguara.
1: Parabéns, essa especialização é muito importante, porque a gente sabe também que os bandidos estão cada vez mais se especializando, cada dia saem crimes novos modos operantes aí de crimes. Inclusive a gente estava comentando com você e com o Cabo Roberto, esse crime de internet, né? Que a pessoa liga e passa documento, ou aqui é sua filha, passa dinheiro. A gente cansa de falar, gente, por telefone não passa documento, não passa informação. Procura saber se é sua filha mesmo, se é algum parente, porque às vezes depois que passa, depois que cai no golpe, que vai procurar saber. Então ter cuidado também com essas informações aí, igual você falou, internet é muito bom, mas a gente tem que ter muito cuidado.
0: Exatamente. E a gente da Polícia Militar, a gente está à disposição. Qualquer situação que você receber no seu telefone aí, que você desconfiar, entre em contato com a gente. 190 é um canal muito, muito rápido aí de você conseguir uma solicitação. Às vezes você liga uma primeira vez, devido à demanda, demora, mas desliga aquele telefone ali, faz um contato 190, procura uma orientação de uma pessoa que tem mais conhecimento daquela questão ali para te acalmar nesse momento. E porque tá tendo bastante esse tipo de crime aí, a gente faz muito registro disso daí, e é uma coisa que dá para solucionar rápido. Desliga o telefone, entra em contato com essa pessoa, tenta ligar. Que se essa pessoa não atender, liga no 190, que a gente vai tentar te orientar da melhor forma.
1: A pessoa às vezes fica preocupada, não, estou ligando no 190, mas não cai aqui em Tupaciguara, mas já cai na central, e hoje a comunicação, ela é muito rápida, né? Então,
0: exatamente.
1: Caiu lá, passou a informação, já passa direto para vocês rapidamente, mesmo que não seja aqui de Tupaciguara, mas essa informação aí, ela é bastante rápida e dá certo aí. Vocês têm conseguido aí resolver bastante crimes, bastante ocorrências com rapidez e com agilidade, devido a essa comunicação de vocês hoje aí, que ela é bastante eficaz.
0: Acaba que esse tipo de informação que vem da cidade de Uberlândia, que a central agora é em Uberlândia, só que a rede de rádio da gente, ela melhorou. Então, essa comunicação, quando ele passa para Tupaciguara na rede de rádio, o pessoal de Uberlândia toma conhecimento, o pessoal de Araguari toma conhecimento também. Então a informação, ela é difundida para o maior número de pessoas. Então a chance da gente solucionar o crime é maior. E quando eles passam para a gente no rádio aqui em Tupaciguara, tem um atendente que está responsável por atender a ligação e outro que já está responsável por demandar as equipes. Então essa informação, quando chega no 190, ela é repassada para a viatura que está aqui em Tupaciguara muito rápido. Às vezes até mais rápido do que quando tinha somente um atendente aqui em Tupaciguara, que ele tinha que atender, entender a situação, para depois fazer o acionamento da polícia. Então, quando você é atendido no 190, aquela informação que você está passando para a pessoa que está te atendendo, ele já faz o lançamento ali no computador, e a pessoa que faz o despacho da ocorrência já está em contato com o policial no rádio da viatura. Então, esse deslocamento após você ser atendido ali é muito rápido.
1: E aquela notícia boa, a gente pode falar ela agora?
0: A gente tem uma notícia boa aí para Tupaciguara. Amanhã estão formando aí novos soldados na cidade de Uberlândia, e a gente está com aporte aí de policiais aí para reforçar tanto o policiamento aqui na área urbana de Tupaciguara, quanto na área rural, e esses policiais novos aí também vai dar um suporte pra gente aí na festa e na Expo Capitua também.
1: Então, os bandidos que se cuidem, que o negócio vai pegar.
0: Vai pegar. Provavelmente o tenente irá fazer um contato aqui na rádio depois para passar aí a quantidade que vem. Mas que vão vir, estão vindo.
1: E esses aí não vão vir só para a festa, não. Eles vão vir para ficar, para dar o apoio aí para vocês.
0: Esses são novos policiais aí que irão compor a guarnição aqui de Tupaciguara, irão compor o efetivo aqui de Tupaciguara.
1: Isso é muito bom, porque a gente sabe que tem policiais que se aposentam, uns até voltam, mas outros não, e que vai diminuindo o contingente, né? A cidade vai crescendo, aumentando o número de habitantes, e às vezes o número de policiais vai diminuindo, porque você já me falou que teve uma época que já teve até mais policiais, mas agora com a chegada dessa é uma notícia muito boa, e isso aí vai cooperar muito aí para a segurança dos tupaciguarenses.
0: É, exatamente, a época que a gente tinha mais policiais aqui, a gente tinha também mais atribuições, né? A gente fazia aí a guarda dos presos aí, que agora quem faz é o pessoal da Polícia Penal. Então diminuiu o efetivo, porém a questão também do serviço que a gente praticava aqui diminuiu. Então acaba que equipara ali, mas essa chegada desses novos policiais aí vão contribuir bastante aí para lançamento de mais policiais no dia. Então isso aí vai ajudar bastante, reforçar mais ainda esse pessoal aí na questão rural. Então isso aí vai ser nesse período aí vai ser uma coisa muito boa para a cidade.
1: Já que a gente está falando período, então já vamos entrar um pouco aqui também na exposição que está para começar aí. Esses policiais, você acha que já chegam antes da festa? E também, o que está sendo esperado aí? Policiais de Uberlândia, de Araguari, estão aqui também dando esse reforço, a questão aí também da segurança particular também. Que vocês estão preparando aí para a gente ter uma festa bem tranquila, porque a gente sabe que nos últimos anos a gente está tendo êxito aí nessa segurança, tanto no carnaval como na exposição, que são as duas maiores festas da cidade. A gente não está tendo aí um grande número de crimes, igual antigamente tinha muito furto de carro, roubo, né, até violência dentro do ambiente. Hoje tá bem monitorado e a gente está tendo aí uma tranquilidade, já que a festa é feita para as famílias, né, Thiago?
0: Exatamente. O nosso comando, ele observou que o público aqui em Tupaciguara, ele é um público muito grande, né? Então, através disso aí, ele conseguiu dar um aporte pra gente aqui, de policiais que vêm da cidade de Araguari, pra apoiar a gente aqui. Vem policiais de Araporã também apoiar a gente. Vem policiais também de Uberlândia. Sempre que possível, a gente consegue também um apoio aí do pessoal do Pegasus aí, que é do helicóptero aí, pra dar apoio pra gente nos dias mais críticos aí. Então essa questão aí de segurança, o pessoal de Tupaciguara pode ficar tranquilo que será como nos outros anos aí. O número de policiais será bastante, será grande aí, e vai dar um apoio bastante aí pra gente nesse período. Tanto na festa, quanto do lado de fora da festa também. O pessoal da área rural aí pode vir tranquilo que no período das festas aqui, vai ter patrulha rural também para garantir que esse pessoal possa vir e se divertir também.
1: Vai continuar normalmente a patrulha rural. Não vai ser destacado esse pessoal da polícia, do patrulhamento rural para a festa, não. Para a festa serão outros militares.
0: Exatamente. O pessoal que vai fazer o policiamento da festa vai ser esse pessoal que vem de fora. Eles vêm de fora para dar o apoio para a gente aí. E vai ser um número grande de policiais aí, dado o tamanho da festa. E o pessoal daqui da cidade, da Patrulha Rural, vai estar com efetivo aí nas ruas aí para garantir a segurança do bem da pessoa ali, né, que está participando da festa.
1: Tanto no evento, como em torno do evento, né, porque ele tem muitos carros, muitas coisas, como na cidade inteira e na zona rural. Então o patrulhamento será aí muito bem feito durante esses dias de festa. Uma coisa que você falou também, que a gente estava conversando ali antes um pouquinho, é que acho que já foi feito também no carnaval, que é muito importante, que é o reconhecimento facial. Porque por esse reconhecimento você já sabe quem está entrando, se é pessoa do bem, se é pessoa do mal, e essa pessoa já vai, né, já vai ter aí uma preocupação maior da polícia, da segurança em cima dela. E dependendo do grau aí de periculosidade, ou se tem algum mandado aberto, alguma coisa, já ali mesmo já vai ser detido.
0: Exatamente, a gente fica com o policial na central lá, verificando essas questões aí, as câmeras que que serão instaladas lá é com reconhecimento facial, e através desse reconhecimento aí dá para saber qual que é os crimes que essa pessoa praticou, qual que é o tipo de periculosidade que ela traz para o evento. Então essas pessoas que sinalizaram

0: estarem lá no local lá, elas já vão ser mais bem acompanhadas ali. A gente já vai olhar para elas com outros olhos. A busca para essa pessoa entrar já vai ser uma busca mais minuciosa. Então esse pessoal que vem de fora, que já praticou o crime, que pratica o crime e que vem com essa intenção de fazer alguma coisa negativa aqui na festa, eles serão acompanhados mais de perto aí.
1: É o que a gente sempre fala, que a festa é lazer, é para você divertir. Se for para você lá causar problema, fique em casa, que é melhor para você, porque vai dar ruim.
0: É, fique em casa que vai dar ruim. A gente tá aí é para garantir que o cidadão de bem se divirta. Agora, quem quer confronto, quem quer briga, a gente também tá para
1: preparar
0: aquela pessoa ali conforme ela tá querendo.
1: Uma questão também que chama sempre atenção nessas festas é a questão de menores. Você tem alguma informação a respeito?
0: A gente participou da reunião e na reunião o nosso comandante aí sugeriu uma coisa que foi bastante positiva, foi encarada de forma bastante positiva lá. Porque aqui no Parque de Exposição a gente tem um problema que estipula a questão da entrada dos jovens acompanhados ali, das crianças, adolescentes acompanhados seus responsáveis legais. E alguns menores ali burlam essa situação e entram ou por trás do parque ou de outra forma irregular lá. O que foi sugerido lá e que o pessoal do sindicato está vendo se consegue colocar em prática? É que essas crianças acompanhadas, elas sejam identificadas com pulseira na hora de entrar lá. E aí vai colocar uma pulseira lá, que essa pulseira vai facilitar que o policial saiba que aquela pessoa entrou de forma regular, que ela entrou acompanhada dos pais, e identifique também aquelas pessoas, aquelas crianças, aqueles menores, que não entrou de forma regular. Então essas pessoas, essas crianças que tentarem entrar de forma irregular lá, elas serão devidamente encaminhadas. O pessoal do Conselho Tutelar vai estar lá também de plantão e esse pessoal do Conselho Tutelar vai levar essas crianças em casa aí. E até pro pessoal das barracas também, que essa questão de bebidas aí, eles vão conseguir identificar também os menores com a maior facilidade, né? Porque tem umas crianças aí hoje que...
1: E que não parece criança,
0: não
1: parece, né?
0: Não parece.
1: A gente fala criança, mas a gente está falando mais é no adolescente.
0: Exatamente.
1: No jovem com menos de 16 anos. Então isso aí também é uma coisa muito importante. Se der certo, né? Se der tempo para ser colocado, seria bom para estar tá identificando, igual você falou, principalmente, porque a gente sabe aí que é proibido vender bebida alcoólica para menores. Mas chega lá um rapaz lá, às vezes tem 16 anos, mas já tem barba, o cara.
0: E é muito rápido.
1: Mais aí, forte,
0: questão,
1: né?
0: De venda, às vezes.
1: Sim, o cara não tem condição de ficar pedindo documento para todo
0: exatamente,
1: mundo, né?
0: Às vezes não há maldade do pessoal.
1: Sim.
0: Da barraca, às vezes a gente consegue, não consegue identificar a maldade. Agora, se a pessoa tá com a pulseira ali e o barraqueiro insiste em vender, ele também vai ser responsabilizado.
1: Sim, porque é crime, né? Vender bebida alcoólica para menor exatamente. De idade. Outra coisa que eu acho que a gente tem que chamar atenção aqui, tem que pedir bastante cuidado, é a questão do trânsito, né? Muitas pessoas vão a pé, muitos veículos ali do lado da rodovia. Você também está sabendo se vai ter alguma coisa diferenciada através da PRE, que é a Polícia Rodoviária Estadual, com auxílio também de vocês, como que seria esse trânsito ali? Mas primeiro, pedestre tem que ter muito cuidado, né?
0: Exatamente, o pessoal tem que ficar mais atento nesse período aí, é um período curto na nossa cidade, então vamos ter um pouquinho mais de paciência, vamos ter mais prudência aí. O pessoal da Polícia Rodoviária Estadual, eles sempre nos apoiam ali na região do entorno ali.
1: Sim.
0: E o pessoal do sindicato também, eles estão tentando fazer ali um isolamento maior da área, para garantir também que o pessoal fique mais tranquilo, que não tenha aquele fluxo tão grande ali de veículos ali na frente ali do evento ali, que fique uma área mais tranquila para garantir mais segurança ali pro pessoal que vai participar da festa. Estão querendo fechar um pouco mais para frente ali.
1: Eu acho que seria importante, né? Tá desviando esses carros para outros locais, para que o pedestre ele poder chegar aí com mais tranquilidade, que ali também geralmente montam algumas barracas, algumas coisas já fora ali do parque mesmo, ali no entorno. Então, essa movimentação às vezes preocupa a gente também pela proximidade da rodovia. E outra coisa que é muito importante a gente salientar, isso aí não é só na questão da festa, mas se beber, não dirija. Vai de táxi, vai com o motorista da vez, né? Mas por favor, não, né? E também isso aí pode causar problema, porque como você disse, vai ter aí a polícia rodoviária, vocês também vão estar preparados lá para identificar esse veículo que fez, essa pessoa que fez o uso da bebida alcoólica e que está dirigindo, colocando em risco a sua vida e principalmente de outros.
0: Exatamente, a gente faz muita atuação nesse sentido aí de recusa do bafômetro, de embriaguez propriamente dita aí ao volante. Então nesse período aí, as ações nesse sentido serão intensificadas. Então a pessoa que vai beber, que vai fazer uso de bebida alcoólica aí, evite sair de carro, evite, então não vá, porque se for a gente vai estar tomando as medidas aí cabíveis aí.
1: Outra coisa também é a questão da perturbação, né? A pessoa acha que é festa, tudo aí pode perturbar, som alto, essas coisas. É a mesma coisa, né, Thiago?
0: Exatamente. Aí vai ter um dia aí, o pessoal do Sindicato Rural se preocupou nisso aí, de colocar um dia justamente para esse pessoal aí do som automotivo. Então até na cavalgada aí, teve um ano que a gente teve um problema com som automotivo naquela região ali de fora ali. Porque os cavalos quando chegam ali, aquele som, aquela perturbação, então atrapalha muito, corre risco ali. Então nesse ano aí não será admitido de forma alguma aquela colocação de veículo com som automotivo ali na próxima ali à chegada do parque de exposição.
1: Nem na cidade, né?
0: Nem na cidade.
1: Tudo tem um limite, né?
0: Já tem o trio elétrico aí que faz o som do evento, então é proibida essa questão de som automotivo aí. O pessoal gosta de se reunir nas esquinas para ver os animais passarem, então ele tem que entender que aqueles animais que estão ali, eles têm uma sensibilidade quanto a ruído. Então, às vezes, você coloca uma pessoa que está se divertindo ali com a sua família em risco sem saber. Porque às vezes aquele animal ele não tem costume com aquele som e pode ali causar um acidente ali de grande proporção. Né?
1: Você falou muito importante. Inclusive no domingo a gente já tem aí essa cavalgada que é muito importante, o pessoal gosta muito. E também vamos ter segurança aí para esse evento.
0: Exatamente, vai ter reforço também na cavalgada. Então, assim, o pessoal que gosta de som, vamos utilizar o som aí na hora certa, né? No momento certo.
1: O volume exato, igual você falou, vai ter o som automotivo, mas tem um lugar específico, não é dentro da cidade, não é na porta das pessoas, não é, igual você falou, próximo à cavalgada, próximo aos animais, que isso aí traz risco.
0: Exatamente. O pessoal do som automotivo, eles se queixavam bastante aí, que eles não tinham espaço apropriado, né? O Sindicato Rural, acredito que pensando nesse pessoal aí, eles fizeram até um dia do som automotivo lá. Então, assim, não tem que se queixar. Tem um momento certo, tem um local apropriado. A pessoa que gosta do som automotivo vai estar lá no local, porque às vezes a pessoa escuta o som sem gostar.
1: Verdade, então, você não é obrigado a ouvir. Igual eu falo, se quer ouvir o som, vai pro meio do mato, local, vai para um lugar e, né, estoura seus tímpanos lá. Mas...
2: é importante lembrar, porque algumas pessoas que eu fui conversando aí, eles informaram sobre o som. Ah, mas a gente não vai colocar som de forma nenhuma? Não pode? Então, no caso aqui, você está falando do som automotivo.
0: Exatamente, o som automotivo não pode. A questão é a pessoa colocar uma caixinha ali para guardar os cavalos passarem ali, até porque está em família, de forma que não incomode os outros ali, eu acredito que seja uma coisa tranquila, porque é uma festa da família, né? Então a gente proibir tudo também, eu acho que não é por aí.
1: Não é isso que a gente quer, né? A gente quer segurança para todo mundo, para que todos possam se divertir da melhor maneira possível. Esse é o intuito, eu acho, dos organizadores da festa e também da Polícia Militar, das pessoas aí, também da segurança. Outra coisa, as pessoas vão para a festa, então, sempre que forem, se tiver algum vizinho, pede, dá uma olhada aqui pra gente, qualquer coisa, comunica com a polícia, né? Ter essa rede ali também da boa vizinhança, eu acho que às vezes seria importante também nessa época, né?
0: Exatamente. Dando um gancho no som, que às vezes a pessoa pensa, vou colocar um som que não seja automotivo, mas tem um som também que às vezes...
1: Ele é forte.
0: Então, se atentar mais é para não perturbar o vizinho ali. Não perturbando, tá tranquilo. Essa questão aí dessa rede aí que a gente tem que ter, a gente tem que conhecer nossos vizinhos ali. Uhum. A gente tem que ter confiança, porque o vizinho ali é a primeira pessoa que pode ver alguma alteração ali na sua casa, um barulho, alguma coisa estranha. E você que é vizinho aí, ouviu alguma coisa estranha, liga no 190. A gente está aí para justamente atender vocês. Às vezes o pessoal de Tupaciguara é muito humilde, às vezes eles pensam que tá ligando 190, tá incomodando. É totalmente o contrário disso aí. Quando você liga no 190, você não tá incomodando ninguém. A viatura que vai atender essa chamada aí não tem nenhum. Vai com o maior prazer, vai com a maior velocidade que ele conseguir imprimir aí para chegar, para ver se está ocorrendo alguma coisa negativa no local, ele vai. Então você que está

0: E quanto mais rápido a gente detecta, até se tiver ocorrido algum crime, mais fácil e mais chance a gente tem de chegar ao autor.
1: É verdade. E da mesma forma, eu acho que a pessoa de bem, ela não tem que ser incomodada se, às vezes, o policial chega e faz algum tipo de averiguação, pede algum tipo de documento. Pelo menos eu fico feliz. Às vezes, até na rodovia mesmo, o policial rodoviário me para, pede os documentos, eu falo assim: você está tudo certo, né? Você não tem que preocupar com nada, você está feliz, porque aquilo ali, você está certo, mas pode ter um errado, pode ter um que cometeu o crime e pode ser pego aí nessa blitz.
0: É, exatamente. Antigamente a gente tinha muito isso aí, graças a Deus isso aí vem mudando hoje. O pessoal está mais consciente quanto a essa situação aí. Entende que a abordagem policial, ela nem sempre é para levar um transtorno. A abordagem policial ali é para verificar se está tudo correto. A gente vai te abordar ali, vai te tratar da forma melhor possível. E verificando que está tudo correto ali, vida que segue. E tudo
1: bom para todo mundo, né? Mariana, você quer fazer alguma pergunta? A Agnes, mais alguma coisa, mais alguma informação, Thiago, que você queira passar? Cabo Roberto, alguma coisa que às vezes a gente que ficou aqui para a gente tá tentando aí tirar essas dúvidas, tá tentando levar essa informação da melhor maneira possível para nossa comunidade.
0: Da minha parte, eu acho que tá tranquilo, deu para esclarecer bastante coisa aí. Às vezes a gente peca em alguma coisa e esquece aí, mas do que eu podia lembrar aqui, do que eu podia falar e tentar tranquilizar a população aí, acho que tá tudo tranquilo.
1: É parceiro da Polícia Militar aqui há vários anos, inclusive com o Informativo 190. A gente tem praticamente uma linha direta aí, com o Thiago, com a Etienne, inclusive parabéns para ela que tá dando curso em Uberlândia. Então a gente fica muito satisfeito ver o crescimento de vocês, né? Você fazendo curso ontem mesmo, essa agente Etienne, né? Também levando o nome do Passo Guarda, dando cursos em Uberlândia. O pessoal que está aqui, às vezes tenente já sai para capitão, então a gente fica muito lisonjeado de poder assim tá colaborando, e a gente está sempre à disposição aqui da Polícia Militar, que vocês precisarem, a nossa divulgação aqui está sempre liberada para vocês, são parceiros aí, inclusive nas questões aí da internet, porque hoje é muito usada a internet, né? Mesmo em crimes, em algumas situações, a gente sempre está ali de colaborador, assim também como a gente posta as coisas, a Polícia Militar também é nossa colaboradora. Então, acho que é muito importante também essa união entre a polícia, entre os poderes e também a comunicação, né? Até para a gente estar ajudando aí a população, até para tentar também estar evitando aí esses crimes. Então agradeço muito aí a sua participação, acho que foi muito boa, você tirou muitas dúvidas aí para a gente. Eu sei que o trabalho de vocês aí ele é constante, ele não para, e vocês terem tirado esse tempo para estar aqui trazendo informações para a gente é muito importante. Te agradeço muito, agradeço aí ao tenente Naves, que infelizmente não pôde comparecer, mas foi muito bem representado. Agradeço também o cabo Roberto, que está aqui com a gente, né? E está à sua disposição aí para suas despedidas ou algo mais que você queira acrescentar. O Natan disciplinado está falando que você é atleta dele.
0: Ô, Natan, tamo firme aí, tamo junto aí no campeonato e vamos ver o que vai dar, né?
1: Pois é, o Thiago é atleta também do futebol. Ele tava falando a questão aí dos cavalos, entende também dessa questão ali dos animais, né? Ele é meio tipo Total Flex.
0: Ficou pesado, hein? Ficou pesado essa aí.
1: Mas em algumas situações, né, Thiago?
0: Luta
1: jiu-jitsu? Rapaz do céu.
0: Pô, a gente é que agradece a oportunidade de estar trazendo esses esclarecimentos aí. Na verdade, a gente tem essa parceria aí, muita coisa que a gente faz, a gente procura tá passando para vocês aí, para mostrar para a população que a gente está atuante. Muitos dos crimes que acontecem em Tupaciguara, a gente consegue dar uma resposta à altura, recuperar o que foi furtado, recuperar o que foi roubado. Então a gente está sempre à disposição aí da rádio, no que for preciso aí, para trazer esclarecimentos e ajudar a população como um todo aí.
1: Ah, e a gente também está sempre à disposição, que precisar pode contar com a gente. E foi muito importante a sua visita hoje para a gente passar essa tranquilidade para a pessoa, para as famílias de bem que querem curtir essa festa, que é uma das maiores festas aí da nossa região, do estado, né? Essa festa de Tupaciguara ficou famosa. Então foi muito bom a gente saber que a pessoa de bem pode ir, que ela vai se divertir e vai ter a segurança. Agora o cara que é do mal, que vai lá para, não vá não, porque igual a gente falou, vai dar ruim. Muito obrigado, Thiago, que Deus

0: Deus ilumine vocês, que continuem fazendo esse trabalho e conte sempre com a gente. Tenha uma ótima quinta-feira e vão com Deus.
1: Obrigado, fiquem com Deus também, fiquem com Deus toda a população de Tupaciguara. Estamos aí, estamos presentes e, se Deus quiser, cada dia melhor e mais bem preparado para atender a população de Tupaciguara aí.
0: É isso aí. Mariana, vamos para um intervalo rapidão, você consegue? E aí a gente volta aqui para trazer algumas notícias aqui do esporte rapidinho.

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1: Olá, bom dia!
2: Bom dia! Agora você falou bom dia, já é quase boa tarde, né?
1: Rapaz!
2: Tá falador mesmo, né?
1: Pensa no povo que gosta de falar, hein?
2: Fala, então.
3: Vi um negócio aqui, agora entendi o motivo da felicidade daquele bom dia.
2: O que é que você viu o negócio?
3: Um negócio aqui, ó.
2: Que você
3: um
2: viu?
3: Papel aqui, ó.
2: Ah!
3: Por isso que eu tava
2: sabia,
3: alegria toda.
2: Não,
3: não, não sabia, não.
1: Mentira!
3: Entendeu? Você entendeu agora, alegria?
2: Eu não sei qual... Eu não sei qual que eu acho que eu acho melhor. Se é esse ou se é esse? Esse aqui foi.
1: Não,
2: esse
1: conta
2: aqui
1: pra mim. Deixa eu saber a notícia.
3: Tá ouvindo,
1: ah, é? Mandar um grande abraço pro nosso amigo Lucas Araújo. Bom dia, Lucas Araújo.
3: Ele vai ficar triste.
2: Chupa, né? Lucão! Qual que é a outra palmeirense que tem aí que fica.
1: A Bianca?
2: Ah, Bianquinha, tá certa. Mas primeiro, vamos explicar aqui pro pessoal, os taxistas que estão sempre ouvindo a gente agradece muito aí. É muito importante essa audiência de vocês. Carrega o povo aí para baixo, para cima, leva atrás. E tá ali sempre ouvindo a Cidade FM. E a Cidade FM é informação, informação verídica. Aqui é a gente. Aqui a gente fala assim, né, Mariana? A gente mata a cobra.
1: E mostra a cobra morta.
2: Mostra a cobra morta, mostra o pau, mostra tudo.
1: Aí eu já não tô sabendo.
2: É desse jeito, o negócio aqui é sério mesmo, a gente não tem brincadeira.
1: É sério.
2: Tem brincadeira na hora de brincar, mas é quando mesmo. É questão de notícia, informação, a gente é bastante sério. Então,
1: criterioso,
2: o pessoal,
1: né?
2: Dos
3: taxistas.
2: Os taxistas perguntaram pra gente como que vai ser a chegada lá dos taxistas, levando o pessoal para esse povo. Igual a gente falou, vai beber? Vai de táxi, né?
3: Exatamente.
2: Vamos apoiar os taxistas aqui da cidade também, bem legal. O que explicou pra gente o sargento Thiago é que vai ser mais ou menos igual foi o ano passado. Então, pelo que ele falou, às vezes a área de retenção vai ser maior do que a do ano passado. Então, vão chegar um pouquinho mais pro lado da cidade ali, onde que não vai poder passar carro, mas será liberado aos taxistas, né? Então, os taxistas terão livre acesso ali, não é livre acesso, mas terão acesso para levar a pessoa até praticamente na porta do parque, na Renato de Acevedo ali, na lateral ali, na Via Expressa, tá certo? Então, entenderam? Então, vai ter ali uma barreira, não vai poder passar todos os carros ali, mas os taxistas vão ter esse benefício de estar podendo passar e deixar aí a pessoa, né, que eles estão transportando já pertinho da entrada.
3: É, exatamente. E vale reforçar aqui, Fernando, que eu vi muito no ano passado, é uma galera parando o carro ali um pouco antes da rodovia. E o que acontece? Galera atravessando a rodovia a pé, com tudo.
2: Nossa,
3: então, assim,
2: é um perigo,
3: muito perigoso. Às vezes a pessoa acha que dá tempo, não dá tempo, e a ideia é deixar toda aquela área ali livre, né? Para que flua
1: que
3: muito
1: seja
3: bem.
1: Mais seguro, né?
2: Então, na rodovia não é o lugar para você deixar aí os passageiros, né? Vai ter esse local que você vai poder chegar, deixar praticamente na porta do parque ali, com maior tranquilidade, esse acesso será aí para os taxistas. Claudião, beleza? Tá explicado? Qualquer dúvida, fala aqui com a Agnes, que ela tá em contato aí direto com a Polícia Militar, e a gente vai buscar a informação para trazer para vocês.
3: Exatamente.
2: Sempre. Tá bom?
3: Sempre.
2: Então, beleza. Vamos lá com o esporte, rapidinho, futebol. Libertadores de América. Ontem, Palmeiras, 0.
3: Que triste.
2: Fortíssima equipe do Cerro Porteño, 1.
1: Nossa, chupa, cara.
2: Palmeiras, chupa,
1: isso, Palmeiras.
2: Ah,
3: alegria.
2: Palmeiras acaba classificando.
3: Isso. Claro que você chegou, a gente achou que você tinha ganhado lá na Mega Sena. Porque você
2: Mega Sena é domingo ainda. Vou ganhar.
3: Será
2: vou
3: que
2: ganhar,
3: já passou? Ele tá nessa felicidade.
2: Já tá escrito nas estrelas. Outro jogo importantíssimo: Clube de Regatas do Flamengo, 1. Estudiantes de La Plata da Argentina, 0.
1: Olha só.
2: Mengão goleou o Estudiantes.
1: Nossa, uma goleada
2: 1-0.
1: Mesmo.
3: Ai, gente.
1: Esse gol
2: do Pedrão, rapaz do céu.
3: Tá vendo, Mariana? A gente tem que torcer sempre pro Flamengo. Aí a alegria que o patrão fica, tá vendo?
2: O Mengão classificado. Ainda tem uns 3 pontos que deve ganhar ainda.
3: Palmeiras perdeu, então já ajuda demais.
2: Foi uma noite
3: maravilhosa.
2: Muito boa, foi bastante tranquilo.
1: Parabéns.
2: Hoje, obrigado. Eu sei que você torce por nós, né?
3: Exatamente.
2: Sei que você é flamenguista de coração. Hoje, pela Libertadores, às 19 horas, Atlético e Cienciano e às 21h30, Peñarol e Corinthians. Pela Sul-Americana, ontem, Santos 2, São Lourenço 2. Independente. Uai, que eu comi com esse Independente aqui? Ai, meu Deus. Meu Deus, eu não sei o que eu arrumei com esse Independente. Acho que não é. Então, Sul-Americana ontem, Santos 2, São Lourenço 2, River 1, Bragantino 1, resultadaço do Bragantino, jogando lá no campo do River, lá na Argentina. Não é fácil. É Independente, Petroleiro 0, Botafogo 3. Ó, o fogão, hein? Fora de casa. Palmeiras 2, Palestino 0. Outra alegria pra mim. Olha que coisa boa, olha que lindíssimo, Olímpia. Esse Olímpia é um timaço. Olímpia 3, Vascão da Colina 1.
1: Que isso, gente?
2: Essa noite ontem foi praticamente perfeita, né?
1: Meu Deus, faltou só o Santos ganhando, né? Porque levantar tem acontecido.
2: Empatou, nem o Santos não tá bem não, viu? Na
1: Nossa, pelo amor de Deus.
2: 2x2 em casa, apesar que o São Lourenço é um time forte, né?
3: Mas quanto que foi o Flamengo ontem?
2: 1x0, goleado no Maracanã lotado.
3: Só pra falar de novo.
1: É, né, Agnes?
3: Só pra dar um reforço.
1: Tudo que vai, volta. Vamos ver quem vai
2: agora,
1: por último.
2: Eu não posso mexer, não posso mexer no Palmeiras, não.
3: É, né?
2: Sábado é Flamengo e Palmeiras.
1: Vai o 3x0 aí.
3: Não, hein?
1: Olha o 3x0 aí.
3: Ah, não, começa não, Mariana.
2: E o Palmeiras vai vir mordido, porque apanhou, né, do Cerro em casa. Vai vir mordido.
3: Mas o Palmeiras, ele é legal, no começo do ano do campeonato, assim, ó, ele é ótimo, o problema é que depois só fica no cheirinho, entendeu?
2: Uai, por que você tá chamando o Palmeiras de cavalo paraguai? Só tem arrancada?
3: Não, é sério, olha o ano passado, começou bem, todo mundo, agora vai, já tinha cara comemorando e olha lá, ó, o que aconteceu?
2: Ah, não sei como que tá com a vida feita, com dinheiro no bolso. Pode ficar aí conversando, eu tenho que ir porque eu tenho que trabalhar, porque hoje...
1: A Agnes vai almoçar agora, ela tá 30 minutos atrasada, tadinha. Vai lá, amiga.
3: Então,
1: vamos
3: tá.
1: Agora pros comerciais, eu volto daqui um pouco.
2: Daqui um pouco.
1: Vamos que vamos.
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1: Cidade, 11 horas e 41 minutinhos. Você tá cruzando a fronteira, viu? Tá chegando pra você Gustavo Mioto com Ana Castela. Essa daqui é linda demais. Mandou pra Cida Rodrigues, pra Adélia também, pra Ilka, pra Lelê, pro Lucas, pra Jéssica. Vamos que vamos, bora que bora.

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1: De volta com você na 98,3, bebê. Perigosa, né? Chegando pra você, Luan Santana. Essa aqui é boa demais, logo em seguida, Direitos Iguais pra vocês com Simone Mendes.
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0: 11:59.
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Cidade FM feita pra você, olha só, são 12h04. Tá chegando pra você Mari Fernandes com Maluca, participação aí da Lauana Prado. Vamos que vamos, bora que bora, bebê. Um alô pra Bianquinha, pro Osmar Lambreta, pra Osmarlene Marques também.

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12: Olá, apaixonados por esporte. É sempre um prazer trazer as últimas informações do mundo da bola para vocês, de forma clara e objetiva. Vamos direto para as manchetes que movimentam o cenário esportivo. A diretoria do Corinthians fez um comunicado importante e avisou o jogador Memphis Depay que não vai renovar o contrato com o camisa 10. E o técnico Vanderlei Luxemburgo, em uma análise bastante comentada, compara o craque Neymar a Lionel Messi, ao projetar as estratégias de marcação da seleção brasileira na Copa do Mundo.
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12: Começamos com a situação no Corinthians. De acordo com informações divulgadas pelo jornalista José Calil, da renomada TMC Esporte, a decisão sobre o futuro do camisa 10, Memphis Depay, já está tomada. A diretoria do clube paulista comunicou ao atleta que seu contrato não será renovado. A expectativa é que a despedida de Memphis Depay dos gramados com a camisa do Timão aconteça no confronto diante do time do Platense. Essa notícia já repercute entre os torcedores e a imprensa especializada. Seguindo para o cenário da seleção brasileira e a preparação para a Copa do Mundo. O técnico Vanderlei Luxemburgo, conhecido por suas declarações e análises profundas, trouxe à tona uma comparação instigante. Ele colocou lado a lado os nomes de Neymar, nosso camisa 10, e Lionel Messi, um dos maiores jogadores da história. Essa comparação surgiu enquanto Luxemburgo detalhava as projeções para a marcação que a seleção brasileira deve adotar durante os jogos da Copa do Mundo. A seleção, vale lembrar, tem um objetivo claro e desafiador: encerrar um longo período de 24 anos sem conquistar o título mundial. E a estratégia de marcação, como vemos, é um ponto-chave nesse planejamento.
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12: E assim, com essas informações quentes do mundo do esporte, chegamos ao fim de mais uma parte do nosso Minuto Esportivo. Agradeço imensamente a sua companhia e sintonia. Fique ligado na nossa programação e até a próxima.
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14: Cidade, 12 horas e 22 minutinhos. Vamos que vamos, hein? Bora que bora. Tá chegando a Luana Prado pra vocês.
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14: Isso aqui é boa demais, hein?

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1: Meio-dia e 25.
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Opa, tô de volta com você aqui na 98,3. E aí, já fez seu pedido musical hoje? Manda mensagem pra mim no WhatsApp, que é o 996330983. Ou liga pelo telefone fixo 3281-5800. Tô te esperando, Cama e Coração. Tá chegando o embaixador pra vocês, Gustavo Lima, aqui na 98,3. Vamos que vamos.

0: Meio-dia e 44.
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2: Voltamos com o Plugado para falar de tecnologia. Google faz grandes mudanças no Gemini que vão frustrar usuários gratuitos.
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2: O Google alterou a forma de cálculo dos limites de uso do Gemini, abandonando o modelo fixo de número de requisições diárias e adotando um sistema baseado no consumo de processamento. Na prática, isso significa que cada tarefa passa a custar uma quantidade diferente de cota, dependendo da sua complexidade. Segundo a empresa, o novo sistema considera três fatores principais: a complexidade do prompt, os recursos utilizados, como geração de imagens, vídeos, uso de deep research e modelos avançados de raciocínio, e o tamanho do histórico da conversa. Os limites serão renovados a cada 5 horas dentro de um teto semanal. E o Plugado volta já já.
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0: Cidade, são 12 horas e 49 minutinhos. Chegamos ao último bloco aqui do nosso Date Diário. O nosso encontro marcado, bebê, comigo, sua amiga Mariana Mota. Agradecer mais uma vez essa audiência maravilhosa. Um abraço pra Bianca, pra Marilei, pra Maria Aparecida, pro Natan, pra Cida Rodrigues, a Adélia, a Ilka, a Lelê, a Jéssica, a Cida, o Alessandro, a Vera Lúcia, a Voz Marley, o Gilberto, o Raimundo. Um grande abraço pra todos vocês. Viu, gente? Vou ficando por aqui, mas volto amanhã, mais ou menos naquele mesmo horário de sempre, às 9 horas da manhã, pro nosso encontro marcado, tá? Já já a Agnes trazendo o melhor de todos os estilos pra você. Tchau, tchau, fui!
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9: Bem-vindos ao Minuto Esportivo. É sempre um prazer estar aqui, trazendo as informações mais quentes do universo da bola. Vamos direto para as manchetes que agitam o cenário nacional. Contratar Danilo virou questão de honra para Leila e Palmeiras vê Flamengo querendo inflacionar negociação. Zé Rafael pode não vestir mais a camisa do Santos.
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9: Começando pela situação do meio-campista Danilo. Ele deve ser vendido pelo Botafogo e o futuro do atleta, claro, segue em aberto, despertando o interesse de grandes clubes. A contratação de Danilo, segundo as informações que chegam, se tornou uma verdadeira questão de honra para a presidente do Palmeiras, Leila Pereira, e também para a BAP, que, como sabemos, praticamente romperam a relação. O Palmeiras, inclusive, está atento e percebe que o Flamengo pode estar tentando inflacionar a negociação para a compra do jogador, um cenário que promete desdobramentos nos próximos dias. Agora vamos falar um pouco sobre o Santos. De acordo com o jornalista Jorge Nicola, o meia Zé Rafael pode não vestir mais a camisa do Peixe. Nicola revelou que o jogador perdeu espaço dentro da equipe santista, principalmente após a chegada do técnico Cuca. Com essa mudança no panorama, a possibilidade que se desenha é que o meia Zé Rafael deixe o clube alvinegro ainda no meio do ano, mais precisamente em julho. Uma notícia que certamente vai gerar muita discussão entre a torcida santista.
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9: 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A gente se encontra na próxima, com muito mais do mundo da bola pra você. Até lá.
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11: Muito boa tarde! Está chegando aqui, começando no ar para você. Voo livre comigo, Agnes Delis, e com você até às 16, hein? Hoje quintou, meu povo, quintou! E eu aprendi aqui algo de manhã, quem estava comigo sabe. Não é quinta-feira, hoje é véspera de sexta-feira, entendeu? Eu gostei do véspera de sexta-feira. Gente, hoje dia 21 de maio, agora nesse exato momento, 13h04. E é muito bom já ter a sua companhia por aqui. Hoje nós teremos nada diferente assim no sentido de mesmice, né, gente? Aqui é música boa, é alegria, sempre aquele alto astral. É igual eu falei, às vezes a gente não tá legal, mas por causa de vocês a gente fica bem, viu? Então eu conto com a sua participação, faz o seguinte comigo, 996330983, ou liga aqui pra mim no 3281-5800. Hoje teremos sorteio pra vocês, e eu já quero pedir um palpite, o que que vocês acham que é hoje de sorteio? Vou ajudar. É de comer. E é gostoso. Não sei se todo mundo gosta, mas que é gostoso, é gostoso. Então já participe, manda sua mensagem aí, já fala o que você acha que é de sorteio hoje. E vamos de música por aqui, naquele ritmo diferenciado pra você aqui na Cidade FM.

0: E esse foi Luan Santana, Parece Pra Você, aqui na Cidade FM. Agora são 13h14.
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13: Vamos de notícias? Flagra no palco. Vi do BTS deixa escapar nova tatuagem em local discreto.
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13: Drops News. O grupo BTS tem chamado atenção durante a turnê BTS World Tour Arirang, que inclui apresentações no Brasil em outubro. Em um dos shows recentes, uma interação entre Jimin e Vi gerou especulações entre fãs, após Jimin levantar a camiseta de Vi no palco, revelando que parece ser uma tatuagem na região da cintura ou costas. O momento foi registrado no Stanford Stadium, nos Estados Unidos, durante uma apresentação da turnê. Fãs levantaram teorias de que o desenho estaria ligado a uma postagem de Vi em 2025, quando ele visitou um estúdio de tatuagem com J-Hope e compartilhou uma imagem do ursinho Pooh, o que aumentou as especulações sobre a origem da possível tatuagem. Daqui a pouco tem mais informações.
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17: Muito bem, estamos de volta por aqui. Quem sabe que programa é esse? Voo Livre comigo, Agnes Delis, e com você até às 16, hein? Muita música boa pra você, mas sempre o melhor é a sua participação, onde quer que você esteja nos ouvindo. Olha, muito obrigado pela companhia. E faz o seguinte, participa aí no 996-330983 ou 3281-5800. Já quero mandar um alô especial pro André, o André da padaria, ligadinho com a gente aqui na Cidade FM. André, saudade, hein? Um abraço pra você, meu querido. Que bom que você ligou, né? Muito bom a ligação, receber ligação aqui dos nossos ouvintes. Você que não ligou, não perde tempo, hein? Já liga aqui pra gente que vai ser um prazerzão falar com você. E agora eu estou aqui com a nossa influencer criativa.
18: Fala comigo, bebê.
17: Quem será? De quem é essa voz?
18: Eu sou o Fabricete.
17: A voz mais sexy.
18: A voz mais sexy do Brasil.
17: Ai, gente, eu não dou conta, não.
18: Chegou perto.
17: Nossa, eu até olhei pro lado pra ver se não era ele que tava aqui.
18: Fala mais grosso que ele.
17: Né? Nossa senhora, você tá doido. Você sabe que hoje nós vamos ter sorteio?
18: Que isso, é sério?
17: Eu dei uma dica pra galera aqui. O que que é? É de comer, é gostoso. Não todo mundo que gosta, mas a maioria gosta. Qual que é a outra dica que eu posso colocar, você acha?
18: Eu posso dar uma dica, mas eu acho que essa dica talvez seja na cara.
17: Ai, meu Deus. Mas tem que ficar difícil pra eles, a gente não pode facilitar pra eles, não.
18: Tem que ficar difícil?
17: Tem.
18: Eu vou dar uma dica aleatória.
17: Então vai.
18: A dica é cabelo.
17: Não, agora você deixa isso confuso, que é de comer que tem cabelo? Na ponta o cabelo.
18: Não, mas a gente não pode falar onde que é. Não, a dica é só essa, cabelo.
17: Só cabelo.
18: Ah, tem que começar com a dica bem difícil.
17: Ai, agora eu quero ver eu terminar o programa. Gente, nossa, meu Deus.
18: Olha lá,
17: a Bianca.
18: Cabelo,
17: a Bianca tá falando aqui que é bolo de milho. Será? Será? Gente do céu, vamos lá, vamos ajudar a gente, viu? Ai, ai, não dou conta não, viu? Gente, é o seguinte, daqui a pouco, eu vi que a galera gosta de interagir aqui, eu vou fazer um o que é o que é. Vou começar fazendo agora, aproveitar que você tá aqui. Então vamos lá, Mariana. O que é o que é? Vive no chão, mas pula sem ter pé. O que é o que é? Vive no chão, mas pula sem ter pé.
18: Gente, passar a mínima ideia, o que que é?
17: Não, eu não vou poder falar. Agora os ouvintes vão ter que vir aqui e já manda pra gente. O que que acha? A outra falando aqui, ó. Sandra Lúcia, minha queridinha. Mingau, será? Mingau? Será? Nossa, por quê? Que o pessoal tá achando que é milho?
18: Cabelo.
17: Cabelo.
18: Galera, tá pensando em mingau?
17: Não sei não, hein? Será?
18: Será?
17: Piolho? Gente, o piolho já é o que é o que é, né? Já é do que é o que é, tá?
18: Tá,
17: Bianca, você não acertou, que viu? Quem pensou também que é piolho no que é, não é, viu? Não é. Vai continuar falando aí, gente. Enquanto isso, bora escutar aqui uma música apaixonada, aquelas de chorar. Eduardo Costa, ainda tô aí pra você aqui na Cidade FM.

0: Ué, a música? Eu falei que eu ia pôr uma música pra você, oi. Vamos lá, então. Eduardo Costa ainda, tô aí também pra você, aqui na Cidade FM. Gente, então vamos largar aqui, né, de... Como que fala? Quando fala que tá escondendo as coisas? De mistério. E vamos falar o que que é hoje. O que que será, hein? Algumas pessoas aqui já acertaram, hein? Então hoje o nosso sorteio é valendo aí da Pamonhas Caseiras da Fran, que é uma pamonha de doce normal com queijo, uma pamonha super queijo, uma pamonha de sal com queijo, pimenta e linguiça. Já experimentei essa aqui também, sensacional de deliciosa. Uma pamonha de sal com queijo, pimenta, carne moída e cebolinha. E um delicioso pedaço de bolo, pamonha assada com queijo. Gente, que delícia! E esse é o nosso sorteio de hoje, Pamonharias Caseiras da Fran. Então participe comigo aqui, ó, no 996-330-983. Tô, daqui a pouco tem mais música pra você, então continua sintonizado aí na 98,3.
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6: Datafolha aponta Lula como mais experiente e Tarcísio de Freitas como mais inovador. Bolsas de Nova York abrem mistas hoje, em meio à incerteza sobre o Irã e resultados da Nvidia. Câmara dos Deputados debate lista de espécies exóticas invasoras prioritárias.
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6: A pesquisa Datafolha revela que o presidente Luiz Inácio Lula da Silva, do PT, é percebido como mais experiente pelos eleitores brasileiros. Em contrapartida, o governador de São Paulo, Tarcísio de Freitas, do Republicanos, se destaca na avaliação como mais inovador. O levantamento feito pelo Instituto avaliou a percepção pública sobre potenciais candidatos à presidência, oferecendo um panorama sobre como as qualidades de experiência e inovação são atribuídas a figuras políticas importantes no cenário nacional. A análise do Datafolha traz dados relevantes sobre as expectativas e associações do eleitorado com possíveis nomes para futuras disputas eleitorais. Os principais índices de ações em Nova York iniciaram com um desempenho misto. O mercado financeiro demonstra cautela, influenciado principalmente por dois fatores. Há uma notável incerteza geopolítica relacionada a um possível conflito na região do Irã, gerando apreensão global. Além disso, os investidores aguardam com expectativa os resultados financeiros da gigante de tecnologia Nvidia, cujos números podem impactar significativamente o setor e o comportamento geral.

0: global dos índices. Essa combinação de tensões internacionais e expectativas corporativas mantém os operadores atentos aos próximos desdobramentos. As comissões da Câmara dos Deputados realizam uma audiência pública nesta quarta-feira, 20 de maio, para debater a lista de espécies exóticas invasoras prioritárias. O encontro reúne as comissões de Meio Ambiente e Desenvolvimento Sustentável e de Agricultura, Pecuária, Abastecimento e Desenvolvimento Rural. O foco da discussão são os critérios técnicos para a seleção dessas espécies e os potenciais efeitos regulatórios que a lista pode gerar nos importantes setores de aquicultura, silvicultura e fruticultura. A iniciativa busca um equilíbrio entre a proteção ambiental e a garantia do desenvolvimento econômico desses segmentos essenciais para o país.
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14: Estamos de volta aqui no Voo Livre comigo, Agnes Fidelis, e com você, hein? Já quero agradecer todas as participações. A Bianca já acertou, né, Bianca? O que é de hoje?

Vive no chão, mas pula sem ter pé. Já manda mensagem aqui falando o que você acha. Ah, Mari não acertou. Quem mais tá por aqui? Alessandro, Renata, abraço pra vocês. Valéria, alô, Valéria, abração, viu? E agora vamos de abraço pros nossos parceiros aí, sempre sintonizado na Cidade FM. Ó, o pessoal da Nova Era, Algar, André Imóveis, Ema, o Delay, Agridiesel, Alves Supermercado, Renata Stort, um abraço aí pra todos vocês. Obrigado pela parceria de sempre. E vamos de música por aqui, já quero também mandar um alô pra Lelê, né, que tá ligadinha. Lelê, beijão pra você, obrigado por todo o carinho. E Gorinha já toca sua música, viu?

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1: Esse é o Plugado de Volta. Vamos falar de cinema. Fernanda Torres se junta a Willem Dafoe em filme de Bárbara Paz.
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1: A atriz Fernanda Torres integrará o elenco do filme Cuddle, dirigido por Bárbara Paz e previsto para entrar em pré-produção. A produção também contará com o ator Willem Dafoe, que se passa em uma metrópole de um futuro próximo, onde a intimidade pode ser comprada e vendida. Na trama, um profissional do afeto oferece conforto emocional a estranhos e tem sua vida transformada ao conhecer uma mulher imigrante sensível e empática. O projeto marca mais uma colaboração entre Fernanda Torres, Willem Dafoe e Bárbara Paz, que já trabalharam juntos em produções anteriores. O filme ainda não tem data de estreia definida e representa um dos novos trabalhos da atriz após sua indicação ao Oscar em 2025. Daqui a pouco tem mais Plugado.
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1: E voltamos aqui com Voo Livre comigo até às 16, juntinho com você. Lembrando que hoje nós temos sorteio da Pamonhas Caseiras da Fran, valendo aí deliciosa. Gente, é uma cesta cheinha de pamonha, deliciosa. Muito, muito, muito bom. Então participe comigo no 996330983 ou 3281-5800. E já vai respondendo também. O que é que vive no chão, mas pula sem ter pé? Já tô gostando das respostas, muitas criativas, viu? Então vai participando aqui que tem mais música boa pra você.

esse foi Henrique e Juliana, Amor dos Outros, pedido da nossa ouvinte Viviane. Já quero mandar um alô aí pra Valéria e todos que estão na Casa Nova nos ouvindo, viu? Abração aí pra todos vocês. E também tivemos Jorge Mateus, Fogueira, mas já tem muito mais músicas pra você.

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10: Olá, ouvinte do Minuto Esportivo. Seja muito bem-vindo a mais uma parte do nosso programa, com as últimas notícias do mundo dos esportes. Vamos às manchetes do momento. GP do Canadá de Fórmula 1 será realizado no mesmo dia das 500 milhas de Indianápolis. Corinthians vê defesa despencar com Diniz após sequência sem sofrer gols.
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10: Começando pelos detalhes da Fórmula 1 e da Indy, o próximo domingo, dia 24, será um dia de muita velocidade. Teremos o GP do Canadá de Fórmula 1, que vai acontecer no circuito Gilles Villeneuve. E no mesmo dia, poucas horas antes, a mítica prova oval das 500 milhas de Indianápolis da Fórmula Indy. Um prato cheio

0: Para os amantes do automobilismo. Agora, sobre o futebol nacional, a defesa do Corinthians, que vinha sendo um ponto forte, está preocupando. O Timão chegou a ficar uma sequência de 7 jogos sem sofrer gols sob o comando do treinador Diniz. No entanto, após essa boa fase, o sistema defensivo da equipe tem apresentado problemas e o clube se vê agora precisando de ajustes nessa área.
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0: A gente volta em breve com mais informações do mundo do esporte. Um grande abraço.
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6: E chegou aquele momento que eu e você, você e eu gostamos, aquele flashback diferenciado. E eu aqui no Voo Livre vou levar você de volta aos anos 70, 80, 90, aquela música que mexeu com você e que traz ainda belas recordações. Então, começando por aqui nosso flashback.
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8: Tem informação chegando. Como Taylor Swift ajudou Kid Cudi a ser o pai mais legal do mundo?
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8: Drops News. O rapper Kid Cudi contou no podcast Big Bro que se tornou o pai mais legal para sua filha Vada ao conseguir ingressos para o show de Taylor Swift na Eras Tour. Segundo ele, a filha pediu os ingressos para ir com as amigas e ele conseguiu contato com a equipe da artista, que disponibilizou lugares na área reservada para amigos e familiares. O grupo assistiu a um dos shows em Chicago em junho de 2023, no Soldier Field Stadium, com acompanhamento da mãe de Vada. Após o evento, o adolescente enviou uma mensagem agradecendo o pai, que celebrou o momento e disse estar muito satisfeito com a experiência. E daqui a pouco tem mais notícias.
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12: Voltei com você aqui no Voo Livre, nesta tarde de véspera de sexta-feira. Quintou, meu povo! Agora aqui na Cidade FM são 2h26. Lembrando que hoje nós temos sorteio aí em parceria com a Pamonhas Caseiras da Fran. Ela deu um mega cesta ali cheio de pamonha, um pedaço de bolo delicioso. E você consegue participar comigo, viu? Aqui no 996-330983, viu? Já vai mandando aí alô pra mim. O pessoal tá perguntando. Então vamos lá, gente. O que é o que é? Vive no chão, mas pula sem ter pé. Só uma pessoa até agora que acertou. Vocês estão devagar demais, viu? Manda mensagem aí, já respondendo o que você acha que é e já para participar também do nosso sorteio, combinados? Então, vamos aqui, por aqui. Quem mais tá pedindo? Tem gente pedindo música aqui, ó. Gente do céu.
13: Boa tarde, aqui é o Carlos. Toca pra nós aí, Henrique e Juliano. Traumatizei, queria oferecer aí pro Miller, Rano César, João e pra toda a galera da construção civil do GR, hein? E bora, quintou!
12: Quinto! Vamos de Henrique Juliano, traumatizei pra você aqui na Cidade FM.

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3: Chegando com as informações que você precisa para ficar por dentro de tudo. Aqui no Minuto News. STF julga a exclusão de autistas nível 1 da reforma tributária. Programa do governo federal oferece crédito para motoristas de aplicativo. Greves de professores em São Paulo expõem pressão por privatização da educação.
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3: O Supremo Tribunal Federal analisa a possível exclusão de autistas de nível 1 dos benefícios fiscais da reforma tributária. Entidades representativas alegam que a atual redação da lei impede o acesso a descontos na compra de veículos para esse grupo. A discussão no STF foca na garantia da inclusão social e na interpretação das regras fiscais para pessoas com autismo. O debate levanta questões importantes sobre a abrangência dos direitos no novo regime tributário. O governo federal lançou um programa robusto de crédito para taxistas e motoristas de aplicativo. A iniciativa disponibiliza até 30 bilhões de reais em recursos, com juros reduzidos, para compra de veículos. A medida busca modernizar a frota e melhorar as condições de trabalho desses profissionais. Uma lista específica de carros que se encaixam nos critérios do programa está sendo divulgada, facilitando o acesso ao financiamento. As recentes greves de professores em São Paulo nas redes municipal e estadual expõem uma forte pressão pela privatização da educação. Daniel Cara, especialista na área, destaca que a educação tem se tornado um foco de interesse para a elite econômica, que busca rentabilizar o setor. Os movimentos grevistas, além de pautarem salários e condições de trabalho, servem como um alerta para a crescente agenda de privatização no sistema de ensino paulista.
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2: E agora é eles que estarão aí na Expo Capitu 2026, dia 1º de junho. Fred e Fabrício, Poder de Mentir.
3: Tá, a besteira que a gente tem o poder de cair nelas aí.

E essa moda boa foi Zé Henrique e Gabriel pela metade. Também tivemos Vitor e Léo, Borboletas e Fred e Fabrício. Poder de mentir. Agora na cidade são 2:47.

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1: Voltamos com o Plugado para falar de música. Lauryn Hill explica o porquê de nunca ter lançado um segundo álbum.
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1: A cantora Lauryn Hill comentou quase 3 décadas após o lançamento de The Miseducation of Lauryn Hill, de 1998, sobre o motivo de nunca ter lançado um segundo álbum de estúdio. Em uma publicação no Instagram, ela afirmou que o principal fator foi o desgaste emocional e criativo após o sucesso repentino, além das dificuldades de manter integridade artística dentro da indústria musical. Lauryn criticou a priorização do lucro em detrimento da arte e diz que projetos como The Score e The Miseducation foram frutos de muita luta criativa. Ela também afirmou ter enfrentado resistência sistêmica ao longo da carreira e destacou que sistemas tendem a temer o que não podem controlar. E o Plugado volta já já.
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1: 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Muito obrigado pela companhia, onde quer que você esteja, meu muito obrigado. Já quero aproveitar e mandar um alô aí para todos lá da equipe Marçal Confeitaria. Um abraço para vocês. Rede Agro, Uniub, Supermercado Moura, Clínica Equilibrium. Quem mais está por aqui? Nova Era, um abraço aí para todos vocês, viu? Muito obrigado pela parceria. Seguindo por aqui, lembrando que hoje temos sorteio e o nosso hoje oferecimento é pamonhas caseiras da Fran. A Fran, ela liberou pra gente, pra quem conhece, a galera que sabe, ó. Tem muita gente falando que quer a pamonha dela porque é muito gostosa. É uma pamonha de doce normal com queijo, uma pamonha super queijo, uma pamonha de sal com queijo, pimenta e linguiça. Deliciosa, a boca até encheu d'água. Uma pamonha de sal com queijo, pimenta, carne moída e cebolinha. E um delicioso pedaço de bolo da pamonha assada com queijo. Gente, é uma cesta maravilhosa que ela montou pra gente, tá? Então você participe pelo 996330983 ou 3281-5800. E a galera tá participando. Eles estão todos aqui tentando adivinhar o que é o que é de hoje, gente. Hoje eu fiz um que é o que é. Vive no chão, mas pula sem ter pé. Então eu falei assim, ó, você já me responde e já aproveita para participar do nosso sorteio. Mas até o momento somente a Bianca, né, acertou aí o que é o que é de hoje. Então continue participando com a gente, vai ser um prazer te atender. Caso você não queira falar comigo no WhatsApp, fale pelo telefone. Bora trocar uma ideia aqui no 3281-5800. Mais cedo eu tinha perguntado qual seria o sorteio. Gente, o nosso sorteio, todos os sorteios sempre estão no nosso Instagram. O Instagram é o Cidade FM _ Tupaciguara, tá? E lá você fica sabendo tudo que acontece. E nós também temos o Cidade Eventos 98,3, exclusivo mesmo para os eventos aqui dentro da cidade de Tupaciguara, viu? Lembrando,

pouco Capitu está chegando, 2026, com grandes nomes, né, da música. E nós contamos aí com a sua participação nessa festa que é sempre maravilhosa, hein? Então vamos que vamos, porque ainda tem muito bloco musical aqui no Voo Livre comigo, Agnes Cidelis, e com você aí até às 16.

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14: Estamos de volta aqui na Cidade FM, esse é o Voo Livre para você até às 16 horas. E agora direto de Belo Horizonte, Líria trazendo aí informações pra gente. Alô Líria, boa tarde.
15: Boa tarde para você também, Agnes. Boa tarde para os nossos ouvintes ligados aí na cidade. Identificar e localizar propriedades no campo por meio de mapas digitais e aplicativos de navegação. Esses são alguns dos benefícios da criação da Política de Endereçamento Rural Digital em Minas. A medida está prevista em lei, aprovada pela Assembleia e já está valendo no estado.
16: Em Minas Gerais, é lei.
17: A Lei 25.855 de 2026 cria a Política Estadual de Endereçamento Rural Digital. A norma é baseada em projeto do deputado Lucas Lasmar da Rede. A nova legislação institui o ERD, Endereço Rural Digital, também conhecido como CEP Rural Digital. O sistema funciona como identificação auxiliar das propriedades rurais. Ele permite localizar e definir rotas de acesso precisas a fazendas e sítios por meio de aplicativos digitais de mapeamento e navegação. O objetivo, segundo o deputado Lucas Lasmar, é facilitar o acesso a serviços públicos e melhorar o atendimento à população que vive ou trabalha no meio rural.
18: Facilitar que o serviço público chegue nas localidades rurais, para o produtor rural, facilitando principalmente para a polícia militar chegar, a polícia civil e até mesmo o SAMU, que até hoje tem dificuldade de atender a zona rural, e há uma barreira de não atender a saúde ir na zona rural por questões de localização. Então, o CEP Rural vai facilitar que o GPS possa levar o serviço público de forma mais ágil e eficiente para a população da zona rural.
17: Entre as medidas previstas na lei está a padronização de dados espaciais e a disponibilização de ferramentas digitais de geolocalização para os municípios. A lei também prevê apoio do Estado às prefeituras na identificação de estradas rurais, logradouros e localização dos imóveis. Outra diretriz é a integração das informações do endereço rural digital aos cadastros administrativos do Estado.
15: As informações no nosso

0: E esse foi Guilherme Benuto, Pulei na Piscina, também tivemos Titãs, Enquanto Houver Sol. Já já mais música pra você, e não esquece, né? Hoje nós temos nosso sorteio e nós contamos com a sua participação.
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15: Tem notícias por aqui. Lauryn Hill explica o porquê de nunca ter lançado um segundo álbum.
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15: A cantora Lauryn Hill comentou quase 3 décadas após o lançamento de The Miseducation of Lauryn Hill, de 1998,

0: sobre o motivo de nunca ter lançado um segundo álbum de estúdio. Em uma publicação no Instagram, ela afirmou que o principal fator foi o desgaste emocional e criativo após o sucesso repentino, além das dificuldades de manter integridade artística dentro da indústria musical. Lauren criticou a priorização do lucro em detrimento da arte e diz que projetos como The Score e The Miseducation foram frutos de muita luta criativa. Ela também afirmou ter enfrentado resistência sistêmica ao longo da carreira e destacou que sistemas tendem a temer o que não podem controlar. Daqui a pouco tem mais informações.
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4: E eu cheguei de volta com você aqui no Voo Livre nesta tarde de quinta-feira, véspera de sexta-feira. É isso aí, meu povo. Muito obrigado pela participação de cada um de vocês. Você que tem nos ouvido através do nosso site, obrigado pela companhia. Com certeza vocês fazem a diferença aqui nas nossas tardes. Já quero mandar um alô também para os nossos parceiros, claro, sempre ligados com a gente aqui na Cidade FM. Pessoal aí, toda a equipe Ótica Visão, seu Antônio, um abraço aí pra vocês, Açougue do Elcio, Drogaria Americana, quem mais tá por aqui? 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Já passa lá pra dar aquela conferida. E é isso aí, gente, nós seguimos por aqui e seguimos ainda com a pergunta do que é o que é. Vive no chão, mas pula sem ter pé. Já responde aqui, ó, a última chance pra você poder participar do nosso sorteio, viu? Então participe, manda sua mensagem. Só uma pessoa conseguiu acertar até o momento. Ah, não, eu tô muito triste, gente. Como assim? Só uma pessoa? A Bianca, né? Aqui, a Maria Vitalina aqui, ela já tentou, ela já mandou 30 vezes aqui. O que que ela acha que é? Não deu certo. Suelen também participando. Alô, Suelen, um abraço pra você. Vanusa, Francis Meire, muito obrigada. A Isadora também tá por aqui. Muito obrigada pela companhia. E agora, atendendo o pedido aí, ó. Deixa eu ver. Marcos Carneiro, ele pediu uma música apaixonada aí do Nando Moreno. Solidão pra você aqui na Cidade FM. Agora na cidade são 3 horas e 24 minutos.

0: Paixão, essa é Mariana Mota, beijei outra boca, pedido da nossa ouvinte Maria Vitalina, também tivemos Nando Moreno, Solidão, participação aí, também um ouvinte pediu pra gente, o Marcos Carneiro, e vamos, que já já tem mais músicas pra você, continue participando.
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6: Primeiro, a manchete que repercute no Planalto. Ao Columbi falta evento e Planalto vê novo sinal de distanciamento. Depois, um assunto que pode pesar no seu bolso. Roupas Fitness. Acusação de concorrência desleal pode criar taxa e aumentar preços em 30%. E para fechar, uma iniciativa importante para o nosso futuro. O projeto promete acelerar soluções de transição energética a partir da agricultura.
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6: O senador Davi Alcolumbi não compareceu a uma cerimônia oficial na quarta-feira, gerando discussões no Planalto. A ausência é vista como mais um sinal de distanciamento entre o parlamentar e a presidência da República. A relação entre Alcolumbi e o presidente Luiz Inácio Lula da Silva deteriorou-se após a rejeição do nome de Messias para uma vaga no Supremo Tribunal Federal. Aliados de ambas as partes buscam agora formas de apaziguar a situação e evitar um aprofundamento da crise política. No setor de vestuário, uma acusação de concorrência desleal no mercado de roupas fitness pode gerar um aumento significativo nos preços para o consumidor. Um processo em tramitação no Ministério do Desenvolvimento, Indústria, Comércio e Serviços discute a possível criação de uma taxa de 108,1% sobre a matéria-prima utilizada na fabricação desses produtos. Caso a taxa seja implementada, as projeções indicam que os valores finais das peças podem subir em até 30%. A medida busca equilibrar a competição no mercado, mas levanta preocupações sobre o impacto no custo de vida. Para o futuro da energia no Brasil, um novo projeto promete impulsionar as soluções de transição energética, com um foco especial no agronegócio. A iniciativa, que terá duração de 3 anos, visa acelerar o desenvolvimento de tecnologias renováveis e sustentáveis a partir da agricultura. Serão 10 metas específicas, todas voltadas para a criação e aplicação de inovações energéticas. O projeto, que conta com o apoio da Embrapa, busca posicionar o campo como um agente-chave na busca por um futuro mais verde, utilizando a capacidade produtiva para gerar energia limpa e insumos sustentáveis.
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7: E seguimos por aqui no Voo Livre comigo, Agnes Fidelis, e com você até as 16 horas. Pós mim vem o Fabricete, trazendo também um programa sensacional pra você. E agora é o seguinte, já quero mandar mais alô aqui pros nossos parceiros, é claro, todos aí da Top Móveis, Bem TV, alô, e o Breno, Fabíola, um abraço pra vocês. 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Deixa eu ver quem mais. 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Muito obrigado pela parceria. E você que tá nos ouvindo, que não é parceiro ainda da Cidade FM, não perca tempo, hein? Bora tomar um cafezinho e fechar aquela parceria que eu tenho certeza que vai ser top 10, viu? Vamos que vamos. E é o seguinte, gente. O pessoal tá tentando adivinhar, já apareceu mais pessoas adivinhando o que é de hoje, hein? Então vamos lá. Ó. O que é o quê? Vive no chão, mas pula sem ter pé. Ó, vamos lá, foi dada a largada, viu? Último bloco aí pra vocês falarem e já participarem, né? Lembrando que hoje nós temos pamonha, uma cesta cheia de pamonhas aí, ó. Da Pamonhas Caseiras da Fran. Então não perca.

0: perca tempo. Última chamada pra vocês. Enquanto isso, bora ouvir aqui um Safadão. Wesley Safadão pra você, Coração Machucado. Na Cidade FM, 3h41.
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1: Muito bem, esse foi Wesley Safadão, Coração Machucado. Já quero aproveitar e mandar alô. Muita gente participando aqui hoje. Deixa eu ver aqui. Vamos ver quem tá por aqui, pediu, vai subindo e a gente às vezes vai perdendo. Ó, já quero mandar um alô pro Vitor, o pessoal tá aí na mercearia Alice, Vitão e Darla, um abraço pra vocês, obrigada aí pela sintonia na Cidade FM. Também tem mais quem aqui, ó. Mandar um alô pra todos da Granja Chapetuba, o Piolho tá ouvindo aí, toda a sua equipe também, ouvindo a gente, muito obrigada. Fico feliz, tô feliz aqui com as respostas, galera sempre participando. E tem gente pedindo pra continuar as charadas, hein? Amanhã então vai ter mais pra vocês, charada. Vou preparar uma bem top pra vocês, viu? Então vamos aí, rapidinho, nós voltamos aí pra finalizar o nosso bloco com muita música e também o sorteio, né? Vamos ver quem será o ganhador e a ganhadora de hoje.
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3: Esse é o Plugado de Volta, bora falar de famosos? Sebastian Stan diz que se reconectou com seu passado romeno após Fjord.
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3: O ator Sebastian Stan comentou no Festival de Cannes sobre o filme Fjord, no qual atua, dizendo que o projeto ajudou a se reconectar com as suas raízes romenas. Segundo ele, deixar a Romênia ainda na infância foi uma experiência caótica e desde então ele tem buscado entender melhor o país de origem. O filme, dirigido por Christian Mungiu, acompanha uma família romena que se muda para uma aldeia na Noruega e enfrenta conflitos culturais intensos, especialmente após a intervenção dos serviços de proteção à criança. Stan interpreta um técnico de TI que leva a família nessa mudança, em meio a tensões entre valores conservadores e progressistas. Daqui a pouco tem mais Plugado.
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2: Estou de volta com você no Voo Livre, esse último bloco tocando aqui pra você. Gente, é o seguinte, eu vou ficando por aqui, eu quero agradecer a participação de todos vocês. Foi muito legal a participação, o pessoal tentando adivinhar aqui. Fiquei muito feliz mesmo. E é o seguinte, então vamos do que é o que é, né? A pergunta de hoje foi o seguinte: o que é o que é? Que vive no chão, mas pula sem ter pé. Então, o que é, vive no chão, mas pula sem ter pé. Então, a resposta, tananana, qual será a resposta? A resposta é pipoca, meu povo, é pipoca. Quero agradecer a todos que participaram, muita gente aqui começou a adivinhar mais no final, viu? Obrigada mesmo por esse carinho de vocês. O pessoal tá pedindo mais charada pra amanhã. Amanhã eu vou fazer mais uma pra vocês, viu? Então, vocês fiquem atentos aí comigo, viu? E agora vamos aí, de quê? Pamonha, nosso sorteio de hoje, valendo aí umas deliciosas pamonhas caseiras da Fran, tá? Vamos ver quem será o contemplado ou quem será a contemplada de hoje. E aí, gente, quem será? Quem será? Quem será? Quem será? Olha, a ganhadora de hoje é a Maria Vitalina. Parabéns! Aê! Gente, muito obrigada a você que participou, viu? Quero agradecer mais uma vez também a Fran, que liberou esse brinde maravilhoso. Galera, que tudo em peso, querendo pamonha. Gente, e é gostosa mesmo, porque eu já experimentei quase todas. Bolo dela é tudo gostoso, viu? E você que ainda não conhece, é só você lá no Instagram da rádio, tá? Que é o Cidade FM _ Tupaciguara, que lá também tem o link da Fran, viu? Pra você encomendar a sua, deliciosa. Então, vou ficando por aqui, muito obrigada, amanhã a partir das 7 horas nós nos encontramos de novo no Conexão Cidade. Agora vem pra vocês aí, ó, Fabricete, trazendo a voz mais sexy do rádio, para o seu rádio, para o finalzinho da sua tarde. E eu vou ficando por aqui, beijão, fiquem com Deus e amanhã é sextou, hein? Bora fazer diferenciado amanhã. Beijo, beijo, beijo, fiquem com Deus.

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0: Bom, a voz mais sexy do seu rádio chegou.
1: Cheguei, Brasil.
0: Boa tarde, minha gente querida. Muito boa tarde. Começando mais um programa feito com muito carinho pra você que está na sintonia do nosso rádio, levando alegria, boa música, informação e aquela companhia especial que não pode faltar no seu dia. Ó, hoje é dia de alto astral, participação dos ouvintes, muita emoção e claro, sucessos que marcaram épocas e fazem parte da sua história, viu? Então aumenta o volume, chama todo mundo e venha curtir comigo, ó, porque o programa de hoje já está no ar e promete ser bom demais da conta. Sejam todos muito bem-vindos, porque a partir de agora, a sua tarde fica muito melhor aqui, comigo, Fabrício Cunha, fazendo companhia até às 6 horas da tarde. E bom, como hoje é quinta-feira, hoje tem brinde lá do Hernani Lanches, o melhor lanche de Tupaciguara. E bom, pra você participar, muito simples, basta pedir a sua música aqui no 996330983, que você pedindo a sua música, você já automaticamente já está concorrendo, tá bom? Então, Cidade FM, 16 horas e 8 minutinhos, chegando pra vocês, Diego e Arnaldo com Luana Prado, Desconhecido. Let's go, cowboy.

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0: Ó. Chegando pra vocês, Grupo Menos é Mais com Simone Mendes, F de Fab... ó, P de Pecado.

0: Mendes, Simone Mendes.
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0: Que coisa linda, hein?
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6: Vamos de notícias? Shakira vence batalha judicial de 8 anos e Espanha devolverá 352 milhões de reais.
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6: A Suprema Corte da Espanha encerrou o processo de fraude fiscal contra Shakira após mais de 8 anos e absolveu a artista das acusações. O tribunal também determinou que o Tesouro Espanhol devolva mais de 60 milhões de euros, valor referente

0: referente a multas pagas, acrescido de juros. A decisão apontou que não ficou comprovado que a cantora permaneceu na Espanha por 183 dias, critério necessário para definir residência fiscal. Em sua manifestação, Shakira afirmou que sempre foi inocente e criticou a exposição pública e os impactos emocionais do processo ao longo dos anos. Ela também dedicou a decisão a outras pessoas que enfrentam disputas semelhantes com autoridades fiscais. Daqui a pouco tem mais informações.
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1: Sobre sete com você na Cidade FM, na Cidade, 16 horas e 23 minutos. Ah, vamos ouvir o áudio da Maura aqui? Fala comigo, minha amiga.
2: Boa tarde, Fabrício. Fabrício, queria ouvir uma música que a Maura do Ladinho.
1: Maura.
2: Chapeludo.
1: Opa!
2: Realmente pra você.
1: Obrigado.
2: Eu tenho certeza que essa música é bonita pra você. E pra uma pessoa que eu acabei de conhecer, muito especial. Não posso falar o nome
1: por enquanto.
2: Tá?
1: Tá bom.
2: Muito obrigado. Seja cowboy igual você.
1: Eu sou o último dos moicanos.
2: Tchau, tá? Que Jesus te abençoe.
1: Amém. Meu muito obrigado. Chegando pra vocês o pedido da Maura, Nando Moreno com Rio Negro e São Limões, Chapeludo.

0: tocou pra... Opa! Tocou pra vocês, Nando Moreno com Rio Negro e Solimões Chapeludo. Panda, Eu Te Seguro. E agora, Country Beat com Ana Castela. Quem que tá? Quem que tá, Agni?
1: Quem que tá? Quem que tá?
0: Mistério. Cidade FM, 16 horas e 32 minutos.
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6: Para começar, vamos às manchetes de hoje. O Congresso Nacional avalia o veto presidencial que pode liberar doações em campanhas eleitorais. Raul Castro é indiciado em um caso internacional que remonta a uma rede de espionagem cubana nos anos 90. A Embrapa destaca inovações e novas cultivares no Dia Internacional da Agro Brasília 2026.
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6: O Congresso Nacional debate o veto do presidente Lula a uma medida que liberava doações de recursos e bens para campanhas eleitorais. A restrição imposta pelo veto atinge prefeituras com até 65 mil habitantes que possuam dívidas com a União, impedindo que recebam esses recursos. A decisão do Congresso sobre a manutenção ou derrubada do veto é crucial para definir as regras de financiamento das próximas eleições municipais, especialmente em municípios de menor porte, onde a dependência de doações externas pode ser mais significativa. O tema gera discussões sobre a autonomia dos municípios e a fiscalização dos gastos públicos. Seguindo para a cena internacional, o governo Trump indiciou Raul Castro por seu envolvimento em um ataque de Cuba contra aviões de uma organização sediada nos Estados Unidos. O caso remonta aos anos 90 e aponta para uma complexa rede de espionagem cubana que operava na época. A acusação formal conecta o ex-líder cubano diretamente a ações que resultaram na derrubada de aeronaves e na intensificação das tensões entre os dois países. Este indiciamento reacende o debate sobre as relações históricas entre Cuba e USA e as acusações de atividades de inteligência contra interesses americanos. E no agronegócio, a Embrapa apresentou suas mais recentes tecnologias e cultivares no Dia Internacional da Agro Brasília 2026, realizado no Distrito Federal. O evento de grande relevância reuniu mais de 100 embaixadores e adidos de aproximadamente 30 países, focando na discussão sobre produção, inovação e cooperação no setor. A iniciativa reforça o papel do Brasil como líder global em pesquisa e desenvolvimento agrícola, promovendo o intercâmbio de conhecimentos e a busca por soluções sustentáveis para a segurança alimentar mundial. A participação internacional sublinha a importância estratégica do agronegócio brasileiro.
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1: Fabricete com você na Cidade FM, na cidade, faltando 20 minutinhos para 5 horas da tarde, ó. Você quer participar do sorteio de hoje? Basta pedir sua música que você já concorre ao sorteio lá do Hernani Lanches, viu? Maria Aparecida mandou para mim aqui. Boa tarde, Fabrício, passa para mim qualquer música do Henrique Juliano. Então, vamos ver se essa aqui serve. Chegando pra vocês, Henrique Juliano, Liberdade Provisória. Alô, Osvarino!

0: Lembrando que esse calor humano, essa energia gostosa que vocês passam pra nós, o Brissete vai mandar em forma de música pra vocês.
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0: Chegando pra vocês, é Neto Cristiano, barulho do foguete.

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1: Voltamos com o Plugado para falar de games. Fortnite retorna à App Store no mundo todo.
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1: O jogo Fortnite voltou à App Store após anos de disputa judicial entre a Epic Games e a Apple. O conflito começou em 2020, quando o jogo foi removido da loja depois que a Epic implementou um sistema de pagamentos próprio para evitar taxas cobradas pela Apple sobre transações dentro do aplicativo. Após o retorno, o CEO da Epic Games, Tim Sweeney, comemorou a decisão e voltou a criticar as políticas da Apple, acusando a empresa de aplicar regras diferentes conforme o mercado e de influenciar regulações de forma discreta. Ele também afirmou acreditar que o caso representa o início do fim das taxas cobradas pela Apple em sua loja de aplicativos em nível global. E o Plugado volta já já.
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11: Fabricete com você na Cidade FM, na cidade, faltando 9 minutinhos para 5. Vamos ver o áudio do Luiz Henrique. Fala comigo, meu amigo.
12: Ô, meu grande amigo Fabrício. Fala comigo, Luiz Henrique do Barreiro. Tamo ligadinho na rádio aí, meu amigo.

0: Vamos tirar um leite da tarde aqui. Depois você manda ela pra mim aí. Rio Negro Solimões.
1: Opa!
0: Manda ela pro meu amigo Leonardo.
1: Ó o tio Léo.
0: Meu amigo Leonardo. E manda pra você também, amigo. O Henrique Siqueira e o Pandora.
1: Ó, o Siqueira mandou mensagem aqui também. Agora vai a dele, viu? Então, tio Léo tá ficando mais velho hoje. Quantos anos será que ele tá fazendo? 22, 23? Eu chuto no máximo 25, viu? Abraço, tio Léo. Você pediu o Rio Negro e Solimões, vamos ver se essa aqui te agrada. Chegando pra vocês, Rio Negro e Solimões, frio da madrugada.

0: bateu o sino, vai começar a catequese.
1: Não, aí o cara ligou lá na rádio e falou assim: não sei se você tá atendendo pedido. Eu falei: criatura do céu, atendendo eu tô. Eu só não sei se você tá preparado pra escutar. Segura essa moda aí, ó.
2: Chegando pra vocês o vídeo da Sandra Marilena.

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8: Bonitão está aqui de volta, viu? Cidade FM. Cidade FM, 17h05. Olha o badião do espeto aqui. Vamos ver o que eu tô falando.
9: Ô, vai aqui de olho pro seu macho aqui.
8: Pro meu macho? Aê. Eu dizia Rodrigo Faro, viu? Ele gosta. Chega pra você agora, meu amigo Adião Guilherme Silva, Barquinha de Ouro.

0: Esse calor humano, essa energia gostosa, vocês passam pra nós? Sobre 7 vai mandar em forma de música pra vocês. Cidade FM, 17 horas e 9 minutinhos.
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0: Chegando pra vocês o pedido da Voz Marley, eles, Panda e Gustavo Lima, calcinha de renda.

0: O Ministério da Saúde adverte: não ame, faça amor.
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0: Chegando pra vocês o pedido da Silvânia, Rio Negro e Solimões, Alqueirão de Saudade. Aí é moda de boiadeiro.
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9: A voz mais sexy do seu rádio retorna aqui na Cidade FM. Cidade FM, 17:20. Ou 20 ou 30? 20. Vamos ouvir o áudio do Caetano aqui? Fala comigo, meu amigo.
10: É, boa tarde, companheiro. Aí.
9: Boa tarde.
10: Aí, Roma, Goiânia. Que eu tô te estranhando. Sei não, viu? Eu escutei um negócio. Que é isso, ó? Nem acredito, André. Mas tá bom, tá bom. Deus te abençoe, seu trabalho.
9: O Bandião me pondo em frio aqui, hein? E o Bandião, aí você me quebra. Chegando pra vocês o pedido do Caetano, Juliano César, rumo a Goiânia. É moda, hein?

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2: Boa tarde, meu amigo Fabrício, tudo bem com você?
1: Buenas.
2: Passa pra mim, Chitão de Jororó, Amantes. Gostaria de oferecer pra quem estiver ouvindo a rádio, especialmente pra você, queria participar do sorteio.
1: É pra já. Então chegando pra vocês o pedido da Marilei, Chitãozinho de Chororó, Amante. O pessoal hoje tá meio apaixonado, viu?

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2: Fala, Fabrício Cunhudo. Oh, manda pra mim aí aquela música lá assim, ó. Viver era o que eu mais sabia. Ofereço pra minha esposa Mariana, meus menininhos Maria Isa e Jackson Henrique, tá me ouvindo lá em casa. E pra todos os ouvintes que gostar da música.
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1: Bem-vindos ao Minuto News, a informação que te mantém conectado com o Brasil e o mundo. Serena Santana aqui na sua companhia, trazendo os destaques que importam. Vamos direto às manchetes que movimentam o dia. PEC 6x1. O que dizem os presidenciáveis sobre a jornada de trabalho? CMN aprova regras do programa de financiamento a motoristas de aplicativo. Minas Gerais e São Paulo concentram as cidades mais seguras do Brasil. Saiba quais são no ranking.
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1: Às vésperas das eleições 2026, a proposta de emenda à Constituição que aborda a jornada

0: de trabalho, conhecida como PEC 6x1, ganha destaque. O tema tem forte apelo popular entre os eleitores. Contudo, a proposta divide opiniões entre os pré-candidatos à presidência da República. As discussões sobre a jornada de trabalho prometem ser um ponto crucial nos debates políticos dos próximos meses, influenciando diretamente a campanha eleitoral. O Conselho Monetário Nacional, o CMN, aprovou nesta quinta-feira as regras para o programa de financiamento destinado a motoristas de aplicativo. A medida visa regulamentar e oferecer suporte financeiro específico para essa categoria profissional. Mais detalhes sobre a implementação e os critérios do programa devem ser divulgados em breve. A expectativa é de que o programa facilite o acesso ao crédito para os trabalhadores do setor. Minas Gerais e São Paulo se destacam no cenário nacional como os estados com maior concentração de cidades seguras. Um levantamento recente revelou que diversas localidades mineiras e paulistas lideram o ranking das cidades mais seguras do Brasil. Essas cidades apresentam índices de criminalidade reduzidos e uma elevada percepção de segurança entre seus habitantes. O estudo apontou que a boa performance está atrelada a fatores como investimentos em segurança pública, desenvolvimento social e econômico, que contribuem para um ambiente mais tranquilo e com menor incidência de delitos em todo o país.
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1: Fabrizete com você na Cidade FM, na cidade, faltando 20 minutinhos para 6 horas da tarde. Vamos ver o áudio da minha querida Solange aqui.
2: Boa tarde, Fabrício.
1: Boa tarde.
2: A voz mais bonito, mais bonito.
1: Olha que eu acredito, Fabrício, hein? Até duas. Opa, essa aqui? Chegando pra vocês o pedido da Solange, Renan e Raí, Chorei no Sinal.

0: Pera aí, Fran, pera aí que eu vou pôr.
1: Alexa, ativar o modo modão.
0: Chegando pra vocês o vídeo do lado das meninas da Marilda Ópticas, Efra, Efra, João Mineiro e Marciano no mesmo lugar.
2: Mesmo outro rosto bonito.
3: Ai, ai, ai.

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13: Sobre 7 com você na Cidade FM, faltando 9 minutinhos, ainda temos 3 pedidos, viu? Mas vamos correr contra o tempo aqui. Vamos ouvir o áudio do Henrique Siqueira.
14: Boa tarde, Fabrício.
13: Buenas.
14: Tudo na paz?
13: Graças a Deus.
14: Mandar um abraço aí pro meu amigo Léo, pra Luzia.
13: Tio Léo, a Luzia, que abraço.
14: Completando mais um ano de vida aí.
13: 38 aninho, rapaz, você acredita?
14: Alô, manda um modão aí, Nando Moreno, cowboy de valor.
13: Ó, alô. Chegando pra você agora, Leãozinho do Forró com Nando Moreno, cowboy de valor.

0: 5h54.
1: Boa tarde, meu amigo Fabrício. Fabrício, roda pra nós Eu Não Acredito com Eduardo Costa. Se não tiver com Eduardo Costa, pode ser com qualquer outro cantor, meu amigo. Fica.

0: hoje a gente deu uma atrasadinha, hein? E assim vamos chegando ao fim de mais um programa. Quero agradecer, olha, quero agradecer de coração pela sua companhia, pelo carinho, pela audiência de todos os dias. Que a sua noite seja de paz, descanso e esperança renovada. Que Deus abençoe cada família, cada trabalhador do campo, da cidade. Que amanhã seja mais um dia de vitórias para todos nós, viu? Muito obrigado pelo carinho de sempre. Eu fico por aqui, mas amanhã estaremos juntos novamente, trazendo muita música, informação, alegria. Grande abraço. Agora tem Justão. Eu fiquei sabendo que o Justão foi tentar fazer Rota 98, não conseguiu. É, eu tenho que ensinar o Justão. E o ganhador de hoje foi Rick Siqueira. Já veio até buscar aqui, viu? Já tá tudo nos conformes. E agora, na sequência, o pedido da dona Agnes. Ela falou que não gosta dessa versão, por isso eu coloquei a versão que ela não gosta. Na sequência pra vocês, João de Souza e Bonifácio, Nunca Mais Vou Te Esquecer. Pra frente. Eu fico por aqui. Obrigado. Muitos pedidos hoje. Eu acho que eu dei conta de atender todo mundo. Eu acho que chegou até uns pedidos aqui. Agora vocês cobrem o nosso amigo Chitão, tá bom? Eu fico por aqui. Até amanhã, a partir das 16 horas. O Bonitão tá aqui de volta com vocês. Tchau, tchau. Fui. Falando nisso, eu vou pra catequese.
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O anjo do Senhor anunciou a Maria, e ela concebeu do Espírito Santo. Ave Maria, cheia de graça, o Senhor é convosco. Bendita sois vós entre as mulheres, e bendito é o fruto do vosso ventre, Jesus. Santa Maria, Mãe de Deus, rogai por nós, pecadores, agora e na hora de nossa morte. Amém. Eis aqui a serva do Senhor, faça-se em mim segundo a vossa palavra. Ave Maria, cheia de graça, o Senhor é convosco. Bendita sois vós entre as mulheres, e bendito é o fruto do vosso ventre, Jesus. Santa Maria, Mãe de Deus, rogai por nós, pecadores, agora e na hora de nossa morte. Amém. E o Verbo divino se fez carne e habitou entre nós. Ave Maria, cheia de graça, o Senhor é convosco. Bendita sois vós entre as mulheres, e bendito é o fruto do vosso ventre, Jesus. Santa Maria, Mãe de Deus, rogai por nós, pecadores, agora e na hora de nossa morte.

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4: Oi, tudo bem? Boa tarde para você, boa tarde Tupaciguara, boa noite também, né? Estamos chegando, começando para você Rota 98. Então, sou eu, Chitão, com você e você comigo do outro lado do rádio, né? Vamos juntos fazer companhia aqui, ó, fazer a melhor dupla. Então, você liga para mim no telefone 3281-5800, vale sucesso, liga e peça o seu aqui, tá? Vamos juntinho até às 9 da noite. Você liga, participa comigo. E vamos rodar as melhores pra você aqui na cidade, né? Então, vai começar mais ou menos assim, ó. Tô chegando, ó. Ó, tô chegando.

Vai subir o poeira. Então vamos começar mais ou menos assim, ó. Me apaixonar. Meu Deus do céu. Já machucando os corações por aí. 18 horas, 8 minutos. Boa noite pra você. Adalberto e Adriano. Culpados. 18 e 8.

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7: Oiê, tô de volta na cidade, são 18h20, conferindo a hora certa aí, 6h18 agora, né? É 6 mesmo? Ah, de repente eu acho que tô errando aqui, velho. Ai, ai, são 18h21. Vamos lá então, mandar a programação pra Vânia, que tá ligado ouvindo a gente lá no bairro Morada Nova, né? Obrigado, Vânia. Tá ouvindo a gente no Morada Nova aí. A Jane e o Zico também, sempre ouvindo nas noites também. Obrigado, viu? Pelo audiência, pela sintonia com a gente. Solange, tá ouvindo também, tá ligado, né? Pessoal do Zap tá dormindo. Cadê o povo? Vou agitar esse pessoal daqui, né? Enquanto você não dá uma batidinha na mesa aqui, não dispersa. Vamos dispersar, gente? Isso aqui é só de manhã, ó, pra acordar o povo de manhã. O povo tá dormindo. É o frio, né, gente? Então, tempinho gostoso, gostoso pra dormir. Então, o pessoal tá fica meio assim, dispersado, né? Fica meio tranquilo, dormindo. Vamos dispersar, aliás. Fica meio dormindo, né? Vamos dispersar esse povo aí. 18h21, mandar a programação também pro Toninho, que tá ouvindo a gente agora diretão, né, Toninho? Pra você também, o Gilson Carpinteiro, você tá por onde, homem? Tá socado aonde? Esse pessoal que ouve a gente todas as noites também, né? O Djalmo tá lá pertinho do barracão, né? Aí no Quinca Mariano, ó. Essa turma toda que tá por aí ouvindo a gente também, né? Pessoal que tá na zona rural, abração pra vocês também, viu? Obrigado pela audiência, pela sintonia com a gente aqui na cidade. A turma que ouve a gente também, né? Você que tá aí, ó, taxistas, obrigado pela carona. Caminhoneiros também que estão viajando, né? Estão nas estradas da vida. Obrigado pela audiência, obrigado pela sintonia. A Vânia pediu, a gente manda pra você, né? A pedido e a ordem. Então a gente vai atender a Vânia lá no Morada Nova, né? Sumiu e apareceu de novo. É o Nando Moré, é o cabeludo. É cabeludo? Não, chapeludo. Quem falou cabeludo? Quem errou alguma coisa? É eu, né, gente? É o Rio Negro e Solimões também, a participação, né? É, só porque pra ficar na, assim, na dúvida. Que música é essa, velho? Ah, é o chapeludo, rapaz. 18h22, sorte a hora aí.

chapeludo. Ah, eu mando a programação também, pessoal que tá ligado com a gente também lá no zap aí, né? A toda a turma aí que ouve a gente na noite também. Sabe o que eu errei a música aquela hora? É que eu tinha, vou rodar uma agora do Bruno Marrone, né? Se outro cabeludo aparecer na sua rua. É por isso que eu errei a música, velho. É cabeludo, agora é detalhes. Vamos pro detalhes aí com o Bruno Marrone? Essa música ficou linda, hein? Ficou linda com o Bruno Marrone também, né? 18h26, boa noite pra você, boa programação, vamos juntinho. Ei, até às 9 da noite, liga, participa comigo. O telefone que vale sucesso pra você, hã? É 3281-5800, tá? Aqui na Cidade FM você sintoniza 98.3. É, juntinho. Ah, vamos juntos aí, faz companhia comigo aí, né? Até às 9 da noite. Lembrando que hoje é quinta-feira, né, gente? Não é sexta ainda não, viu? O pessoal tá dormindo aí, ó. Tá tomando uma. E, né? Esqueceu que hoje é quinta ainda, viu? É, dia de trabalhar amanhã também, sexta-feira, né? Tá nos bares da cidade? Tá tomando uma? Que bom, maravilha, né? Pra você que tá nos bares da cidade também, obrigado pela audiência, obrigado pela sintonia. Bruno e Marrone. Ah, ficou muito linda com eles também, né? Detalhes, 18h27.

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3: Olá, muito bom estar com você em mais uma parte do Minuto News, sua dose diária de informação relevante. Vamos direto para o que importa, com as principais manchetes desta quinta-feira. A Colômbia expulsa o embaixador da Bolívia em uma ação de reciprocidade. Pesquisa identifica duas novas espécies de minhocas em áreas produtivas de São Paulo. A Embrapa destaca cultivares, forrageiras e soluções digitais na AgroBrasília 2026.
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1: A Colômbia expulsou o embaixador boliviano de seu território. A decisão vem como uma medida de reciprocidade, respondendo à ação anterior da Bolívia. Mais cedo, a embaixadora colombiana havia sido expulsa da Bolívia. A acusação formal contra a representante colombiana era de interferência em assuntos internos do país. Este movimento diplomático acende um alerta nas relações bilaterais entre as duas nações sul-americanas. A tensão se intensifica com a troca de embaixadores, marcando um momento de instabilidade diplomática na região. Duas novas espécies de minhocas foram identificadas em áreas agrícolas no estado de São Paulo. A descoberta é resultado de uma pesquisa focada em sistemas de produção. As espécies foram encontradas em ambientes como sistemas integrados, pastagens e lavouras sob plantio direto. Este achado reforça a importância da fauna do solo como um indicador crucial de qualidade ambiental. A presença e diversidade de minhocas são essenciais para a saúde do ecossistema agrícola, influenciando a fertilidade do solo e a produtividade das culturas. A pesquisa destaca a biodiversidade ainda pouco conhecida em nossos solos. A Embrapa marcou forte presença na Agro Brasília 2026, destacando importantes avanços para o agronegócio. A programação dos primeiros dias da feira incluía a apresentação de novas cultivares e forrageiras. Soluções digitais inovadoras também foram demonstradas, visando otimizar a produção agrícola. A feira sediou uma missão técnica internacional, promovendo a troca de conhecimentos e tecnologias. Houve ainda o lançamento de uma nova publicação e diversas ações voltadas à assistência técnica e à produção rural. A participação da Embrapa reforça seu papel fundamental no desenvolvimento tecnológico do setor.
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Oi, tamo de volta aí na cidade, tá quase mole pra nós, né? Mandar a programação pra Luzir, tá ouvindo a gente, tá ligada, obrigado pela audiência, por esse tão dia com a gente aqui. Então, chegando moda boa, chegando Christian, Cristiano, fã, 18 horas e 39 minutos.

0: Obrigado, gente.
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0: Aí na cidade, 18 horas e 43 minutos. Música linda pra você, hein? Neto e Ralph, Ser Sensível. 18h43.

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0: Roberta Miranda, perigosa e linda. 18:56. Chamada amor.
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0: Bom, eu tô finalizando o bloco aí, tem Chitãozinho e Chororó. Coração quebrado. 18:57.

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1: Esse é o Plugado de Volta, vamos falar de famosos. Shakira vence batalha judicial de 8 anos e Espanha devolverá 352 milhões de reais.
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1: A Suprema Corte da Espanha encerrou o processo de fraude fiscal contra Shakira após mais de 8 anos e absolveu a artista das acusações. O tribunal também determinou que o Tesouro Espanhol devolva mais de 60 milhões de euros, valor referente a multas pagas acrescido de juros. A decisão apontou que não ficou comprovado que a cantora permaneceu na Espanha por 183 dias, critério necessário para definir residência fiscal. Em sua manifestação, Shakira afirmou que sempre foi inocente e criticou a exposição pública e os impactos emocionais do processo ao longo dos anos. Ela também dedicou a decisão a outras pessoas que enfrentam disputas semelhantes com autoridades fiscais. E o Plugado vai ficando por aqui, a gente volta amanhã. Beijo.
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Oi, eu tô de volta aqui, ó, são 19h05. Mandar a programação pro Wilson Carlos, que ouve a gente também na noite, né? Obrigado pelo dia, obrigado pela sintonia. Esse é o que tá ouvindo a gente, é o Fernando, tá lá no bairro Andorinhas, né? Tá ligado, tá ouvindo a gente também. Neguimar, Fernando, a turma toda, a Divina, né? O pessoal que tá aí ligado com a gente aí no Andorinhas. Você que tá nos bairros da cidade, hein? Tá legal? Tá ouvindo a gente? Esse tempinho gostoso, né? Tempinho de frio. Tem gente que já tá de bairro da coberta essa hora. Meu Deus do céu. Alguns estão lá no sofá sentadinho, ouvindo a cidade. Ah, que bom, que maravilha. Obrigado, viu, pelo dia, pela sintonia. Você que tá em casa aí, ó. Aconchegante, né? Um tempinho gostoso, tempo de frio, né? E vamos por aqui, seguindo, trazendo mais moda pra vocês aí. Alô, Fernando, daqui a pouquinho manda sua moda aí, viu? Frequência depois do Gian Giovanni, a gente manda pro seu Bruno e Marrone. Que música pediu aqui, gente? Agora chegou papel, né? Agora sim. Onde tá isso? Meu Deus do céu. Aonde, véi? Tá longe, meu Deus do céu. Ah, tá, achou. Ai, ai, é o Bruno e Marrone. Depois dessa eu vou mandar aí pro Fernando. Falou, Fernando, abração pra você. E o telefone toca.

0: É música linda. É Jean Giovanni, alô? 1910.
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0: Tá aí o Fernando ligadão, tá lá no Andorinhas, Bruno e Marrom, Choram as Rosas, 1911.

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3: Oi, eu tô de volta na cidade, são 19h22. Mandar programação pra Marisa, que tá ouvindo, tá ligada com a gente aí, né? Ela pediu, a gente manda. Eduardo Costa, Solidão, 19h22.

0: Eduardo Costa, Solidão, indicação da Marisa pra você então aí, 1926.
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0: Jaine, a Solidão. Tá fechando o bloco aí, ó.

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4: Tem informação chegando. Marina Sena relembra quando fãs de João Gomes derrubaram seu Instagram.
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4: Drops News. A cantora Marina Sena relembrou em participação no podcast Desculpe Incomodar, o episódio em que teve sua conta no Instagram derrubada após vencer o prêmio Multishow na categoria Revelação. Segundo ela, a vitória gerou insatisfação entre fãs de João Gomes, considerado favorito pelo público, o que teria levado a denúncias em massa contra seu perfil. Marina afirmou que o ocorrido a afetou emocionalmente, mesmo sendo uma rede social, e disse ter ficado triste durante um ensaio fotográfico no dia. Ela destacou a estranheza de ver esforços organizados para derrubar sua conta, o que impactou seu estado emocional naquele momento. Drops News se despede, amanhã tem muito mais, não perde não. Tchau, tchau.
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9: Esse tanto tá quase mole pra nós. Vamos tocar as modas pro pessoal que tá ligado ouvindo a gente. O Dilson tá ligadão ouvindo a gente aí, né? Onde ele tá, velho? Vamos ver onde que tá aqui. Pera aí. Eu vou achar ele aqui, tá? Vamos lá, Dilson. Fala comigo aí. Fala comigo aí.
10: Ô, Chitão, boa noite. Ô, oh, manda um modão apaixonado aí pra mim. Do que minha esposa tá mandando?
9: Ó, bom demais, né?
10: Manda a higiene aí, decisão.
9: Vamos decidir esse trem, não.
10: Tô ligadinho aqui na Morada Nova, manda pra
9: todos. Alô, Morada Nova! Um
10: abraço, meu amigo.
9: Tá todo ouvinte que tá ligado com a gente lá no Morada Nova, né? Então tá bom, obrigado, viu, pelo dinheiro, pela sintonia. Gino e Gênio, pediu, a gente manda então. 19 horas 33 minutos, decisão.

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4: Então agora faltando 10 para as 8, Chico Amado e Xodó. Telefone no ar,

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2: Bora na cidade, 19 horas e 58 minutos. Chico Rei Paraná, o homem do caleirinho branco. 18h58.

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5: Aí na cidade de Lourenço, Lourival, anel de noivado, 8 horas, 2 minutos.

0: Tendel, é Juliane Jardel, Sorriso Mudo, 8:07.
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0: Aí na cidade, Lindomar Castilho, Ébrio de Amor, 8:08.

8:11, alô Luizinho, Luizinho Pedreiro ouvindo a gente aí, urra trem. Ô Ruiva, vai pra bem longe de mim. Milionário Zé Rico, Águas da Saudade, 8:11.

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1: Vamos direto para as manchetes de hoje. A política em Brasília segue agitada, com a fala de Edinho causando mal-estar no PT, que agora busca alternativas para a presidência do Senado, além de Pacheco. No setor da aviação, um novo recorde foi batido. Mais de 8 milhões de passageiros foram transportados em abril, mostrando a força do mercado aéreo. E na área da saúde, um alerta para quem frequenta o litoral. Informações importantes sobre como identificar e o que fazer em caso de queimadura por água-viva.
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1: A fala do ministro Edinho Silva gerou um considerável mal-estar dentro do Partido dos Trabalhadores. A declaração do ministro, que não foi detalhada publicamente, acirrou os debates internos sobre a sucessão na presidência do Senado. O PT, em resposta a essa situação, intensifica agora a busca por novos nomes e estratégias para a disputa, visando apresentar alternativas à candidatura de Rodrigo Pacheco. A movimentação interna reflete a complexidade das articulações políticas e a necessidade de consenso para definir os rumos do partido no Congresso. O setor de aviação civil brasileiro registrou um marco histórico em abril, transportando um volume impressionante de 8 milhões de passageiros. Este número representa um novo recorde para o período, evidenciando a recuperação e a expansão do mercado aéreo no país. A movimentação intensa nos aeroportos reflete a retomada gradual do turismo e das viagens a negócios, impulsionando a economia e a conectividade entre as regiões. As companhias aéreas comemoram os resultados, indicando um cenário

0: Otimista para o segmento nos próximos meses.
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0: Para quem aproveita as praias do litoral paulista, é fundamental estar atento aos riscos de queimaduras por água-viva. Reconhecer os sinais é o primeiro passo. A pele pode apresentar vermelhidão intensa, dor aguda e, em alguns casos, inchaço e bolhas. Em contato com a água-viva, a recomendação inicial é lavar a área afetada com água do mar, nunca com água doce, que pode piorar a irritação. Evite coçar ou esfregar o local. Compressas frias podem aliviar a dor. Procure atendimento médico se a dor persistir ou se os sintomas forem severos, especialmente em crianças e idosos. 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
8: Oi, é toda a cidade, tô de volta, são 8:21. Mandar programação pra Agnes, tá ligado, ouvindo a gente também, né? Pra também, pra Sandra, tá ouvindo, tá ligado? Obrigado pelo dinheiro, obrigado pela sintonia de vocês todos aí. Pessoal que tá ouvindo a gente também, né? Você que tá aí na cidade, dando uns rolê por aí. Então, obrigado pelo dinheiro de todos vocês, hein? Manda a moda, sorta a moda. Racine Rafael, me dá seu coração, 8:22.

É o Racine Rafael, me dá seu coração. Bora aí pra você que tá ligado com a gente, hein? São 8:25. Opa, vamos de moda. César e Paulinho, faltou coragem.

0: É moda linda pra você na cidade. César e Paulinho. Faltou coragem. 8h28.
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0: É moda linda pra você chegando aí, ó. Não me olha assim, desse jeito. Meu bem, ninguém é perfeito. É, Juliano César, amo você.

0: Juliano César, amo você. Eu vou pro intervalo, daqui a pouquinho a gente volta com muito mais pra você aqui na cidade.
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Opa, estamos de volta na cidade, são 8:34. Alô, Toninho, tá ligadão com a gente aí, né? Manhã e à noite também, né, Toninho? Obrigado pela audiência, obrigado pelo... Ah, o Toninho da van agora, né? Fala, Toninho, pediu a gente, manda moda boa pra você. Renan e Raí? Chorei no sinal.

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4: Na cidade, 8 horas 39 minutos. Paulo César Juliano. Amor por telefone.

Alô, JS! Gração pro JS ligado com a gente, 8h42. Trio Parada Dura. Alto Astral, 8h42.

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6: 8:48 na cidade. Rick Renner, sem direção.

0: música linda pra você aqui na cidade. É Rick Renner, Sem Direção.
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0: Ô, trenchona. Eduardo Costa, eu amei demais.

moda boa, eu amei demais. Eduardo Costa, vamos embora, chegando finalzinho de mais um Rota. Fabrício, né? Rota, só ele que faz, sabe fazer, não é mesmo? Chega no finalzinho de mais um Rota 98, aí a gente volta amanhã, né? A partir das 6 da manhã com um tac, tac, tac. Acordando você, né? Aí de manhãzinha, 6 da manhã, levantando o pessoal cedo aí, né? Amanhã é sexta-feira, gente. Já tem tempo pro pessoal, né? Ouvir a gente muito aí. Então, vamos embora? A gente vai finalizando aí com Rio Negro e Solimões, morrendo de amor. Obrigado você que ligou, participou com a gente, você ficou juntinho, né? Então, a gente volta amanhã cedo, tá? A partir de 6 da manhã. Tchau, tchau. Fui.

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2: Está no ar a voz do Brasil. As notícias do governo federal que movimentaram o país no dia de hoje.
3: Boa noite.
4: Boa noite para você que nos acompanha em todo o país.
3: Quinta-feira, 21 de maio de 2026.
4: Vamos ao destaque do dia: renegociação de dívidas.
3: Mais de 1 milhão de pessoas já foram beneficiadas pelo novo Desenrola Brasil.
4: O valor negociado pelas famílias chega a 10 bilhões de reais. Gabriela Noronha.
5: E para atingir ainda mais pessoas, a partir do dia 26, trabalhadores poderão utilizar parte do FGTS para quitar dívidas do Desenrola.
3: Quer reformar sua casa? Famílias com renda de até 13 mil reais por mês podem financiar obra com juros mais em conta. É o Reforma Casa Brasil.
4: Dignidade, programa Periferia Viva vai construir banheiros para 30 mil famílias que vivem sem estrutura sanitária básica.
3: Vamos saber mais sobre esses temas com o ministro das Cidades, Vladimir Lima.
4: E ainda, valorização da cultura.
3: No Espírito Santo, o presidente Lula assina medida de reconhecimento, preservação e promoção das culturas tradicionais e populares.
6: O investimento em cultura movimenta uma indústria potente, estimula a economia, transforma vidas e cidades. Por isso, a cultura será sempre prioridade do nosso governo.
4: Na apresentação da Voz do Brasil, Mariana Jungmann e Luciano Seixas.
3: E acompanha a gente ao vivo, acesse radiogov.ebc.com.br ou canal Gov na sua TV aberta.
4: Mais de 1 milhão de pessoas já saíram do vermelho com a ajuda do Desenrola Famílias.
3: A ação é voltada para quem tem dívidas como cartão de crédito e cheque especial.
4: E faz parte do novo Desenrola, lançado este mês pelo governo do Brasil, que também contempla estudantes, produtores rurais e pequenos empresários.
3: Serão ao todo 90 dias de negociações com juros e condições facilitadas.
5: Segundo os dados do Ministério da Fazenda, mais de 1 milhão de pessoas já renegociaram ou quitaram dívidas por meio do Desenrola Famílias, uma das categorias do novo Desenrola, lançado este mês pelo governo do Brasil. O valor negociado pelas famílias já chega a 10 bilhões de reais. Podem participar pessoas com renda mensal de até 5 salários mínimos, cerca de 8.100 reais, que possuem dívidas como o cartão de crédito ou cheque especial. Segundo o ministro da Fazenda, Dario Durigan, quase metade das operações do Desenrola Famílias registradas até agora foram quitadas à vista.
7: Foram mais de 449 mil dívidas quitadas à vista. A pessoa já resolveu a sua pendência de dívida bancária de uma vez por todas, tá? Essas operações tiveram um desconto na média de 85%.